0: Rio se aproxima do estado de São Paulo, ambos com rating AAA e perspectiva estável. E o Flamengo divulgou os 10 designs finalistas do concurso Manto da Nação, escolhidos entre mais de 8 mil propostas enviadas por torcedores. A votação popular já está aberta na página oficial do clube. Os torcedores poderão votar até o dia 30 de agosto. O design vencedor será anunciado em 1º de setembro, data prevista para o início das vendas. O Flamengo informou que só produzirá as camisas que forem comercializadas com entrega prevista para dezembro.
1: Giro Cultural RJ.
2: A quarta edição do projeto Entre o Samba e o Balé, Realidades e Possibilidades, acontece entre os dias 14 e 18 de agosto, no Teatro Municipal do Rio de Janeiro. A programação reúne mestres do balé, do samba e de diferentes expressões afro-brasileiras, em uma série de oficinas que propõem o encontro entre diferentes linguagens e experiências da dança. Ao longo da programação, o público poderá participar de oficinas de samba no pé, pas de deux, samba e vivência, balé clássico, dança afro-brasileira e mestre-sala e porta-bandeira. A iniciativa também valoriza a memória e o legado da dança afro-brasileira, promovendo diálogo e palestras entre as tradições do samba e as técnicas do balé. As oficinas acontecem no Teatro Municipal, no centro do Rio, e os ingressos, que custam a partir de R$15, devem ser adquiridos pela plataforma Fiverr ou na bilheteria física do equipamento. A programação é voltada para maiores de 12 anos.

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1: Boa noite, 10 horas, 2 minutos. Tá tudo bem por aí? Então tá, está no ar o So Love Paradiso, aqui na Nova Paradiso. Até a meia-noite, as músicas mais românticas de todos os tempos. E claro, você participando do programa através do nosso WhatsApp. 99-8951-895. 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Participe, 99-8951-895. Peça uma música, faça o oferecimento. E se você tiver uma sugestão para o programa, pode fazer também através do nosso WhatsApp. Eu sou o Fabiano e conto com a sua companhia até a meia-noite aqui na Nova Paradiso. Viajar no tempo com canções que certamente tem uma história para contar na nossa vida. E para abrir o programa de hoje, 1986. Essa música foi feita para o filme A Dificuldade de Amar, né? Que tinha Meryl Streep como atriz participando do filme e também o Jack Nicholson. É de 1986, o som de Carly Simon. Coming Around Again.

Madonna no So Love Paradiso, Spanish Eyes, antes Chicago If You Leave Me Now. Carly Simon abriu com Come Around Again. Participa do So Love através do WhatsApp o Daniel. Boa noite, Fabiano e equipe Nova Paradiso. Daniel de Cabo Frio, já estou conectado com os clássicos do melhor programa do rádio. Gostaria de ouvir I'll Stand By You, com Pretenders. Olá, Fabiano, boa noite, tudo bem? Eu sou o Carlos José da Silva, de Vicário-Geral. Nova Paradiso, um sucesso atrás do outro, e esse programa é sensacional. Muito boa noite, Fabiano, a todos da Nova Paradiso. Sou Ronaldo Jorge, de Vilar dos Teles. Sempre assíduo aos programas dessa excelente rádio, desde o especial com Roberto Carlos até seu programa. Tenho uma sugestão, pode ser qualquer horário, pois estou a todos os momentos ouvindo vocês. Fazer um quadro com um cantor ou dois ao mesmo tempo, dobradinha musical com Madonna e Michael Jackson, por exemplo, que tal? E fazer uma enquete com a galera, qual cantores seriam homenageados no programa. Acho que seria bacana, uma boa ideia. Esse é o Ronaldo Jorge, participando aqui do Som 9. Olá, Fabiano, boa noite, tá tudo bem por aí? Então tá, aqui é a Tânia Gonçalves, de Santa Cruz. Gostaria de ouvir Flávio Venturini, Noites com Sol. Ofereço para você, para o meu amor, para minha filha Tamires, que completou ontem 39 anos, e para todos do So Love Paradiso. Thaís Simas. Oi, Fabiano, boa noite. Sou de Cascadura. Já estou ouvindo as lindas canções do So Love Paradiso. Bom trabalho. Muito obrigado, Thaís Simas. Pablo Moraes, do Meyer. Estou ligado no So Love Paradiso. 10h22 e você ouve Bengals, Eternal Flame, aqui no So Love Paradiso.

0: Esse é o Fábio Stella. Antes, Bengals, Eternal Flame. 10h29, você está na Nova Paradiso. Este é o Só Love Paradiso até a meia-noite. E agora já estamos abrindo a nossa live no Instagram. A partir de agora, direto aqui do estúdio da Nova Paradiso. Acesse através do arroba José Milson Fabiano. Nossa live de segunda-feira, sempre no Instagram. Arroba José Milson Fabiano. Você pode participar.
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1: 10:35.

você ouviu Air Supply, Lonely is the Night, Paul McCartney, My Love, e também James Taylor, Handman, através da nossa live no Instagram, @ José Milson Fabiano, participa a Andrea, que oferece a próxima música para o namorado, Ricardo. Um beijo, meu amor, é o que ela disse. Participa também a Beth Lopes, de Oswaldo Cruz. Manda um beijo para mim, te amo. Um beijo, Beth. Patrícia Carrulo, Marcos Paulo, manda um beijo para minha esposa, Irilene. Vagninho, ofereço para minha filha, Lucinha, a próxima música. Patrícia Carrulo, da Taquara, ofereço a próxima música para os meus amigos da Nova Paradiso. Thaís Simas, de Cascadura. Renato Moreira, Renato de Guaratiba, manda um alô para a minha esposa, gatíssima, Isabel, eu te amo, ele disse. Tem também a participação do Matheus Miguel. Ofereço para minha esposa. E o Arthur Xavier, manda para minha esposa, por favor, a Michele, e também para minha filha Ana Júlia, minha razão de viver, as duas. Ale Campos, da Barra da Tijuca, participa na live. A Sandra Rodrigues, boa noite, Fabiano, boa noite a todos da Nova Paradiso. Josué Pereira, Suelen, e também a Sandra Rodrigues e o Lino Ferreira, Vila Brasil, Itaboraí. Você pode participar através da nossa live, tá? No Instagram, @ José Milson Fabiano. Roberto Carlos, outra vez. Faltam 9 minutos para as 11. Boa noite. Você foi.

0: PJ Thomas, Rock and Roll Lullaby. Você ouviu também Roberto Carlos outra vez aqui no Só Love Paradiso. Falta um minuto para as 11. Daqui a pouquinho tem mais para você que está sintonizado aqui em 89,5 Nova Paradiso. Só Love até a meia-noite.
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1: 11,3.
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Você ouviu Queen, Love of My Life, e também Don't Wanna Lose You com Gloria Estefan e Barry White, Beware. Ainda através da nossa live no Instagram, participa o André da Status de Mendes, Rio de Janeiro, Lucas Leia, curtindo aqui de Andrade de Araújo, Rio de Janeiro, Ayrton Deluque, do bairro da Penha, Pedro Dortmund, do centro do Rio, participa também o Leandro Valdemar Teixeira. Boa noite, ouvindo e curtindo aqui em Paraíba do Sul. Fabiano, estou ligado também aqui no Só Love. É a Bonita Bolsas. Lucas Dercy, aliás, perdão, Desirê, é isso? Não, Dercy Rezende, que também está ligado com a gente. Maria Araújo. Cláudia Castro, participa também. Altair Horto, pai e filho. Manda um alô para a Bahia, Fabiano. Eu sou a Neide, ligada também no Só Love Paradiso. Amo o seu programa. Beijos do Canadá. É a Sheilinha Maciel, que está ligada também aqui no Só Love Paradiso, na Nova Paradiso. Essa é para recordar Fábio Júnior. Felicidade. 11:21. Boa noite.

0: The Flaunters, Float On, Carpenters, For All We Know, e também Fábio Júnior, Felicidade. Agora 11h32, até a meia-noite, só love aqui na Nova Paradiso.
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0: Encerrando o Soul Love de hoje, você ouviu Dalto, Flashback. Antes foi a Janet Jackson, Come Back to Me. George Michael, One More Try. E quem ganhou dois convites para o Museu do Amanhã, com a exposição atual do Cosmos a Nós, foi o Naldo Marinho. Amanhã às 10 da noite tem mais um encontro aqui na Nova Paradiso com o Soul Love Paradiso. Eu te espero. Um ótimo início de madrugada e um bom dia, uma boa terça-feira para você, ligado sempre aqui na Nova Paradiso. A gente se encontra amanhã, se Deus quiser. Até lá.
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2: Bom dia, minha amiga, bom dia, meu amigo. Eu sou Valesca Braga e tá começando mais um Café com o Rei. Enquanto você se prepara para mais um dia de trabalho, eu te faço companhia por aqui com o melhor do Rei Roberto Carlos. Vamos nessa?
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0: vamos para mais uma curiosidade do nosso rei. Uma curiosidade sobre futebol. Como foi que Roberto passou a torcer pelo Vasco? Na juventude, ele foi torcedor do Botafogo, do Flamengo, onde logo passou a torcer pelo Vasco, time carioca. E a grande razão dele torcer pelo Vasco foi por conta do grande amigo Erasmo. Em São Paulo, por influência da Nice, da esposa dele na época, ele começou a torcer pelo Palmeiras. É, nem tudo é perfeito, né, gente? Mas vamos lá, aqui ó, timão de alma, mas vamos lá. Café com o Rei, aqui na Nopa Faradiso. Já tô de volta.
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0: vamos para mais um detalhe da vida do rei. Agora sobre a carreira do rei, né? De acordo com a Pro Música Brasil, Roberto Carlos é o artista solo com maior número de álbuns vendidos na história da música brasileira. Suas vendas estão estimadas em 120 milhões de cópias mundialmente, estabelecendo recordes ao longo das décadas, incluindo a conquista de 70 milhões de discos vendidos até 1994. Gente do céu, é uma carreira incrível. E ao longo da sua trajetória, realizou inúmeros shows em diversos países, reforçando sua presença internacional, especialmente na América Latina, onde é popularmente tido como rei, né, gente? Quem não conhece Roberto com esse título de rei, o rei Roberto Carlos? Vamos ouvir mais uma?
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0: E agora que vocês já estão com energia lá em cima, é hora de dar tchau. Mas não sai daí não, hein? Siga aqui a Nova Paradiso. Amanhã a gente se vê. Aquele beijo no coração.
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5: Olá, uma excelente terça para você aqui na Nova Paradiso. Eu sou Felipe Macon e agora com as informações do trânsito. Vamos juntos, mais um dia prometendo muito sol. De olho na movimentação da Avenida Brasil, porque são péssimas as condições do caminho em direção ao centro, principalmente para quem vem a partir de Irajá até Benfica. Na Penha chegou em enguiçar um caminhão em Benfica, próximo da estação BRT Benfica, um ônibus também enguiçou. Tudo pela pista central, há muito engarrafamento. Quem está vindo na sequência da rodovia Washington Luiz, melhor acessar a linha vermelha em direção ao centro do Rio. 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Já tô de volta no Redação Paradiso.
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0: presidente do Tribunal Superior Eleitoral, Cássio Nunes Marques, recebe embaixadores estrangeiros para apresentar a urna eletrônica e cita parceria com Big Techs contra a desinformação.
1: Flávio Dino afasta sobrinho do governador do Maranhão como comandante do Tribunal de Contas do Estado.
0: Ações das Casas Bahia despencam mais de 30% após pedido de recuperação judicial.
1: Anvisa aprova a primeira caneta genérica para o tratamento de diabetes.
0: Morre aos 98 anos a atriz Laura Cardoso, um dos grandes nomes do teatro, cinema e TV do Brasil.
1: E no Brasileirão, o Inter sai na frente, mas leva o empate do Remo nos acréscimos. Vamos juntos a partir de agora. Hoje é terça-feira, dia 18 de agosto de 2026. Que seja um excelente dia.
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0: Um excelente dia para você, Stephanie Alves, e para você que nos acompanha em toda a rede Nova Brasil, em Andradas, no sul de Minas, Araçatuba, Brasília, Campinas, João Pessoa, Mococa, Recife, no Rio de Janeiro, pela Rádio Nova Paradiso, em Salvador, São José dos Campos, São Paulo e Ribeirão Preto. Estamos no rádio em toda a rede Nova Brasil, mas também no nosso aplicativo, que você baixa no seu celular. Estamos no site novabrasil.com e também transmitindo ao vivo lá no nosso canal no YouTube. Aí é com imagem. Jornalismo Nova Brasil é o nosso canal no YouTube. Aquele tchauzinho, Stephanie também dando tchauzinho aqui para o pessoal que está no YouTube.
1: Com café.
0: Cafezinho, bom, bom. E com inveja agora. Jornalismo Nova Brasil, nosso canal no YouTube para você dar uma passada por lá, assistir a nossa transmissão e também deixar seus comentários, deixar sua curtida. São 6 horas e 32 minutos. A gente abre os trabalhos desta terça-feira com o Heródoto Barbeiro.
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4: Bom, a gente sabe que a inflação continua, de certa forma, assolando a vida das pessoas. Quando tem inflação, todo mundo perde, mas principalmente as pessoas que ganham menos, elas perdem mais. Por exemplo, o salário mínimo é corroído. Consequentemente, você chega no supermercado, quando tem inflação, os produtos estão mais caros. Não é que o salário encolheu, é que os produtos aumentaram de preço. Bom, o efeito é o mesmo, você compra menos pelo mesmo salário. Mas isso atinge também alguns setores do dia a dia, do cotidiano. Por exemplo, cesta básica. Quanto custa uma cesta básica aí na sua região? Ela flutua, claro, nos preços. Mas com as condições de vida mais contemporâneas, mais recentes, e a maneira pela qual a sociedade brasileira se organiza agora, muita gente come fora de casa. Agora, é mais barato comer fora de casa ou levar, por exemplo, uma marmita para comer no lugar onde a pessoa trabalha? Eu tenho visto muita gente carregando marmita para comer no seu trabalho. Por quê? Em média, isso é um dado oficial, hein? Em média, um prato feito em restaurantes, em padarias, etc., custa R$32, em média. Mas numa conversa aqui de bastidor, eu fiquei sabendo que tem lugar que cobra até R$40 por um prato feito. E isso, logicamente, consome uma boa parte daquilo que a pessoa ganha de salário.
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1: Então vamos embora, 6 horas e 34 minutos. Saímos aí de Heródoto Barbeiro, né? Aquele passe, aquela assistência para Weber Lima chegar e fazer o gol. Vamos embora, Weber Lima, muito bom dia para você. Chega para cá com o resultado de ontem pelo Campeonato Brasileiro e a agenda de hoje nas competições internacionais.
5: Bom dia, Stephanie, bom dia, Mauro, bom dia, ouvinte da Nova Brasil. Olha, o Internacional está se complicando o Campeonato Brasileiro. Ontem teve um jogo em casa e no último lance levou um gol do Remo e ficou no empate em 1-1. O Remo costuma dar mais trabalho em casa, e ontem conseguiu um ponto importante fora dele, fora de Belém do Pará. Empatou com o Internacional em 1-1, segurou o Inter. Tudo bem que ali na classificação, né, o Internacional saiu da zona do rebaixamento, mas é lógico que o empate em casa é muito ruim. O Mirassol entrou, né, Mirassol 23, Remo 23, Vasco 22, Chapecoense 11, o Internacional sai com 24, mas realmente vive uma situação complicada no Campeonato Brasileiro. Mas hoje tem Libertadores da América e Copa Sul-Americana. Nova Brasil transmite a partir das 8h30 da noite, tudo de São Paulo e Bolívar, jogo importante para o Tricolor. Ele joga por uma vitória e se não ganhar, Stephanie, eu acredito que Dorival Júnior, se não avançar, na minha visão, uma competição que não vale muita coisa, mas se o São Paulo não passar, Dorival Júnior deve encerrar a sua terceira passagem no Tricolor. Além do São Paulo pegando o Bolívar hoje, eu recebi a informação que teremos um time completamente diferente do que a gente está vendo, né, do Tricolor, com peças completamente diferentes, mas o São Paulo, além do São Paulo e Bolívar, teremos às 19h no Defensor del Chaco, Deportivo Recoleta e Boca Juniors. Primeiro jogo na Argentina foi 3-1 para o Boca, portanto tem tranquilidade para passar a próxima fase. Vamos falar da Libertadores, passando rapidamente, porque tem uma notícia nova, né, em relação ao Corinthians e Memphis Depay. Hoje temos Independiente Rivadavia, que nas Malvinas Argentinas recebe o Fluminense, primeiro jogo 0-0, portanto quem vencer avança, se terminar empatado, penalidades. E nesta terça-feira teremos a primeira partida, né, do jogo de ida, por conta dos terremotos que atingiram a Colômbia. O Tolima receberá o Independiente del Valle às 21h30 da noite, partida de ida da Libertadores da América, e para fechar o jogo de volta, né, entre Universidade Católica e Estudiantes, lá em San Carlos de Apoquindo, no Chile, primeiro jogo 1-1, portanto, chilenos, que estão fazendo uma ótima campanha na Libertadores da América, recebem os argentinos. E para terminar a novela, o Corinthians virou uma bagunça, mesmo São Paulo, uma bagunça, o Santos, uma bagunça, depois da nota, Stephanie Mauro, de que o Depay não vestiria mais a camisa do Corinthians. Osmar Stabile, atual presidente do Timão, confirmou a renovação de Memphis Depay até meados de 2028, até metade de 2028. Então, 32 anos, o atacante holandês deve, nas próximas horas, chegar ao CT Joaquim Grava para ser reintegrado ao elenco e, quem sabe, jogar na quinta-feira contra o Rosário Central pela Libertadores da América. Portanto, está renovado o contrato de Memphis Depay.
0: Obrigado, Weber. Bom trabalho para você.
5: Valeu, um grande abraço. Até às 5h30 no Nova Brasil em Campo. Tchau.
0: E agora vamos passar o dia inteiro preocupado com a situação do São Paulo, né, Esther?
1: Ou não.
0: É, só que não. 6h39, vamos falar de eleições aqui no Jornal Nova Brasil.
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0: A gente começa te informando que eleitores com 60 anos ou mais têm atendimento prioritário nos locais de votação nas eleições. A Dani Rivas tem as informações pra gente, diretamente de São José dos Campos.
6: Os eleitores com 60 anos ou mais terão atendimento prioritário nos locais de votação nas eleições deste ano. A garantia está prevista numa resolução do Tribunal Superior Eleitoral, que reúne os direitos e garantias do eleitorado. Na prática, a pessoa idosa não precisa aguardar na fila comum e deve ter preferência na hora de votar. E para quem tem mais de 80 anos, a prioridade é absoluta, independentemente do horário em que chegar à sessão. A ordem de preferência também contempla pessoas com transtorno do espectro autista, pessoas com deficiência gestante, pessoas com deficiência visual e também quem tem crianças de colo, entre outros grupos. E os idosos com deficiência ou mobilidade reduzida podem ainda contar com o auxílio de uma pessoa de confiança durante a votação e com recursos de acessibilidade. E quem quiser votar numa sessão acessível tem até esta quinta-feira, dia 20, para solicitar a transferência. preferência. E outra novidade é o programa Seu Voto Importa, que prevê o transporte especial gratuito para eleitores com mobilidade reduzida e para idosos que não tenham meios próprios de chegar ao local de votação. O pedido deve ser feito até o dia 14 de setembro. De São José dos Campos, Dani Rivas.
1: Às 6h40, a gente continua falando de eleição aqui para você, porque o TSE, o Tribunal Superior Eleitoral, fez uma espécie de raio-x dos candidatos, né? Lembrando que acabou agora no último sábado o prazo para registro das chapas, então o TSE fez essa espécie de raio-x de quem são os candidatos, né? O gênero deles, se são casados, né? O status também com relação ao ensino. As informações, quem vai trazer para gente é a Lilian de Souza, direto de Campinas.
7: Homem branco, casado, com ensino superior completo e entre 40 e 59 anos. Esse é o retrato mais comum de quem vai disputar as eleições de 2026. Os dados do Tribunal Superior Eleitoral mostram que os homens são 65% dos candidatos. As mulheres representam 35%. Na cor ou raça, os brancos formam o maior grupo, com 48%, e os pardos são 36%, enquanto pretos, 13%. Os indígenas representam menos de 1% das candidaturas. A escolaridade também se destaca. Quase 6 em cada 10 candidatos, ou 58%, têm ensino superior completo. Outros 21% concluíram o ensino médio. A faixa etária mais presente é dos 40 aos 59 anos e, quando o assunto é Estado Civil, metade dos candidatos declarou ser casada. Os solteiros são 35% e os divorciados, 12%. Entre as profissões, os empresários representam 12% e os advogados, 8%. Deputados e vereadores também aparecem entre as ocupações mais declaradas. O levantamento ainda mostra que 53 candidatos pediram o uso de nome social na urna. E entre os que informaram a orientação sexual, 96% se declararam heterossexuais. Também há candidatos que se declararam bissexuais, gays e lésbicas. De Campinas, Lilian de Souza.
0: Principalmente na questão de gênero, né? A gente percebe que as candidaturas não refletem o perfil da população, né? Tem mais homem que mulher e, na verdade, na nossa população a gente tem maioria de mulheres. Um pouquinho mais, 50% a mais, contra 48% mais ou menos de homens na população. Agora, se nas candidaturas isso não se reflete, no seu voto isso pode se refletir. Você pode fazer com que o seu voto, com que o Congresso acabe refletindo melhor a população brasileira, né? Então, presta atenção nas suas escolhas quando você for votar para deputados e senadoras, deputadas e senadoras, e fazer com que a representação da população seja mais fiel na hora do voto. Ainda falando de eleições, o presidente do Tribunal Superior Eleitoral, ministro Cássio Nunes Marques, recebeu ontem embaixadores estrangeiros em Brasília para apresentar o sistema eleitoral brasileiro. Num discurso a diplomatas de mais de 80 países, entre eles os Estados Unidos, Cássio disse que o tribunal fechou uma parceria com as big techs das redes sociais, que terão representantes atuando no tribunal durante os dois turnos da eleição.
8: Realizei reuniões com todas as plataformas, oportunizando o diálogo e o recebimento de sugestões que contribuíram para o aperfeiçoamento da regulamentação. O diálogo, em cada fase do processo, mostrou-se fundamental, na medida em que todas as plataformas cumpriram voluntariamente com todas as determinações estabelecidas. Nos planos apresentados, constam as medidas, os procedimentos e os mecanismos que serão adotados para prevenir e enfrentar situações capazes de comprometer a integridade do processo eleitoral. Para além disso, todas assumiram o compromisso de, nos finais de semana em que ocorrerão o primeiro e o segundo turnos, enviar representantes ao TSE para participar de uma sala de situação, voltada a impedir a disseminação de publicações que visem interferir na vontade do eleitor no momento mais crítico da eleição.
0: Cássio Nunes Marques também inaugurou ontem o Centro de Divulgação das Eleições, que é uma sala voltada aos profissionais de imprensa que vão cobrir as eleições desse ano. Nesse discurso, O presidente do TSE também disse que o sistema eleitoral brasileiro é referência para o mundo e voltou a reforçar a segurança do sistema eleitoral, a segurança e a confiabilidade do sistema eleitoral do Brasil. Stephanie.
1: É isso, sistema eleitoral brasileiro seguro até que se prove o contrário. A gente trabalha com fatos. 6:45, falamos de eleição, mas a gente segue girando pelo que mais importa. O que você precisa ficar sabendo na manhã dessa terça-feira? Vamos te contar o que é essencial.
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1: A Petrobras confirmou a descoberta de petróleo no Poço Morfo, na bacia da Foz do Amazonas, litoral do Amapá. A empresa ainda não sabe qual é o tamanho exato dessa reserva. A perfuração deve continuar por mais aí entre 15 a 20 dias para medir o volume exato, avaliar se a produção será comercialmente viável. A operação já recebeu cerca de US$ 300 milhões em investimentos. A Petrobras também pediu ao Ibama uma autorização para perfurar outros 3 poços na margem equatorial. Ontem, o presidente Lula visitou esse navio sonda responsável pela operação e comparou a descoberta à emoção do anúncio do pré-sal lá em 2007. Ele estava acompanhado do presidente do Senado, Davi Alcolumbre, com quem ele andou se reconciliando, né, fazendo as pazes aí nas últimas semanas. Ontem, os dois trocaram belos afagos, mostrando que o tempo ruim ficou para trás.
0: A Agência Nacional de Vigilância Sanitária, Anvisa, publicou ontem o registro de 2 novos medicamentos injetáveis da categoria que ficou conhecida como canetas emagrecedoras. As 2 novas canetas aprovadas são indicadas para o tratamento de adultos com diabetes tipo 2. Produzida pela farmacêutica brasileira EMS, a caneta genérica não possui nome comercial, seguindo aí a regulamentação para os medicamentos genéricos. Essa caneta genérica tem como referência o medicamento Ozive, que já é vendido pela mesma EMS. A Anvisa também autorizou um medicamento similar ao Ozive, registrado pelo laboratório Germed, que será comercializado com o nome Semaclic. Medicamento similar tem o mesmo princípio ativo de um remédio de referência, porém com um nome comercial, uma marca, como é o caso desse medicamento.
1: E olha, hoje, dia 18, um dia muito triste para as artes brasileiras. O velório de Laura Cardoso acontece hoje, das 8 da manhã até as 2 da tarde, no bairro da Bela Vista, em São Paulo. A atriz morreu na noite de ontem, segunda-feira, aos 98 anos, depois de passar mal em casa, no bairro do Sumaré. Laura Cardoso teve mais de 7 décadas de carreira, participou de mais de 60 novelas. Entre os principais papéis, aí, entre os mais lembrados, estão Dona Isaura em Mulheres de Areia, a Dona Guiomar em A Viagem. O último trabalho dela na televisão foi em A Dona do Pedaço, no ano de 2019. No cinema, ela participou do filme Dona Rosinha, lançado em 2025. Laura Cardoso também fez história no cinema com mais de 20 filmes e eternizou a sua voz na dublagem brasileira. Ao longo da carreira, ela recebeu diversos prêmios. Em 2006, foi homenageada com a Ordem do Mérito Cultural. Nossos sentimentos à família e aos fãs da Laura Cardoso. São 6:48, ainda temos muito assunto para você nessa manhã de terça e agora a gente vai girar com a nossa reportagem.
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1: Nosso giro começa aqui pelo Nordeste, porque o ministro da Agricultura, André de Paula, criticou em uma entrevista que ele concedeu à Nova Brasil em Recife a exclusão do Brasil da lista de importação de carnes e produtos animais da União Europeia. Isso deve acontecer a partir do mês de setembro. As informações chegam do Recife com o Mário Neto.
10: A partir do próximo dia 3 de setembro, passa a valer a proibição da União Europeia à importação de carnes e outros produtos de origem animal vindos do Brasil. A restrição foi oficializada pela Comissão Europeia para excluir o Brasil da lista de fornecedores autorizados, alegando falta de garantias documentais suficientes sobre controle de antimicrobianos na pecuária. Sobre o assunto, durante entrevista à Rádio Nova Brasil Recife, o ministro da Agricultura e Pecuária, André de Paula, discordou da alegação da União Europeia, afirmando que o Brasil tem uma excelente defesa agropecuária.
11: Tanto isso é verdade que nós exportamos, e nenhum outro país faz isso, para 180 países e territórios os nossos produtos. Isso não ocorreria se nós não tivéssemos, como temos, a melhor defesa sanitária do planeta. Recentemente, por exemplo, no ano passado, o presidente Lula foi à França com o ministro da Agricultura de então, Carlos Fávaro, para receber o reconhecimento mundial do Brasil como um território livre da febre aftosa sem vacinação. Esse é um status de excelência. Na sequência, quando eu estive na China recentemente, um dos pleitos foi acelerar o processo de reconhecimento da China desse status. E isso ocorreu duas semanas depois. E a Rússia se seguiu. Isso não ocorre por acaso, ocorre pela excelência da nossa defesa agropecuária.
10: Para o ministro, a decisão vai além da questão sanitária. É uma decisão política e econômica de proteção ao mercado de carnes europeias. André de Paula reconheceu que não há tempo hábil para evitar a retirada do Brasil da lista a partir de setembro, mas afirmou que a situação será resolvida ainda neste semestre.
11: Realistar sim, esse semestre. O fornecimento depende muito do período da cadeia. Sim. Nós estamos trabalhando para isso, as sinalizações são positivas, mas isso é uma pactuação.
10: É bom lembrar que, além da União Europeia, até outros 18 países que seguem a mesma regra podem seguir a restrição em relação à importação de carnes do Brasil a partir de setembro. Com sonorização de Everton do Carmo, do Recife, Mário Neto.
1: Mário Neto falando com a gente direto do Recife, são 6 horas e 51 minutos. Hora da gente olhar para o que acontece lá para fora. Vamos girar o mundo também.
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1: Hoje estamos aqui abrilhantados pela presença de Camilo Mota, de volta conosco depois de um longo e tenebroso inverno, hein, Camilo? Bem-vindo de volta. Tá tudo bem?
12: Tudo bem, Stephanie? Ótimo dia para você, Mauro. Tava cuidando da saúde, mas recuperado. Tô aqui de volta depois de uma pequena operação. Tudo certo. A gente segue por aqui porque o mundo também não para, viu?
5: Stephanie, o Camilo tirou esse período de licença, tá de volta agora e aquela novela continua.
1: Impressionante, né, Mauro? Pois Camilo é. Sai, Camilo volta, mas tem coisa que não muda, Camilo. O Donald Trump tava só te esperando para ver se anuncia alguma coisa aí com relação a esse conflito, né? E agora tem essa informação de que ele quer transformar o Estreito de Hormuz, aquele pedacinho tão específico do globo, em um território norte-americano. De quem é essa acusação, hein, Camilo?
12: Olha, Stephanie, Mauro, eu achava que depois de tirar o apêndice aí, as coisas poderiam mudar, mas não foi o caso, né? O presidente Donald Trump voltou com essa afirmação e disse que gosta da ideia de declarar o Estreito de Hormuz como território dos Estados Unidos, depois de dizer que o país controla a rota por meio do bloqueio militar imposto na região. Só que essa versão de Trump é contestada pelo Irã e contrasta também com a queda no tráfego marítimo pelo estreito, que caiu de 118 para menos de 100 aí, travessias na última semana, segundo o monitor Marine Traffic. A declaração ocorre depois do fim do prazo de 2 meses que era previsto no memorando de trégua com o Irã. Trump também voltou a pressionar a Omã, que é aliado histórico dos Estados Unidos e que atua como mediador com o Teherã, além de ter repetido ameaças de bombardear o país caso interfira nas negociações sobre o estreito. Enquanto isso, o Irã enfrenta uma inflação de 66% ao ano e o petróleo Brent subiu de novo e chegou aos 91 dólares o barril, o que tem elevado também o preço da gasolina nos Estados Unidos há menos de 3 meses aí para as eleições de meio de mandato. Segundo nova pesquisa de opinião da Reuters, a popularidade de Trump chegou à mínima de só 33% de aprovação, frente a 64% da população que desaprova o atual presidente norte-americano. Esse é o menor índice de aprovação desde o primeiro mandato.
5: E Camilo, outra novela aí que continua é a situação da faixa de Gaza.
12: Israel e Estados Unidos concordaram em encarregar um general americano para supervisionar o desarmamento do Hamas após uma reunião entre o primeiro-ministro Netanyahu e o enviado americano Jared Kushner. Netanyahu disse que não vai retirar as tropas de Israel de Gaza antes dessa etapa. Já Kushner também se reuniu diretamente com lideranças do Hamas, para quem cobrou medidas que comprovem o desarmamento do grupo. O Hamas, por sua vez, pede que os Estados Unidos pressionem Netanyahu para destravar a segunda fase do plano de paz, justamente a retirada dos colonos do território palestino. teve polêmica nesse final de semana, Mauro e Stephanie, porque o ministro da Segurança Nacional de Israel, Itamar Ben-Gvir, que coordena as polícias e os prisioneiros aí palestinos, prisioneiros de guerra, voltou a dizer e defender publicamente a morte de 30 a 40 pessoas por noite em Gaza por considerar que palestinos não merecem viver, nas palavras dele, essa posição também que ele nunca escondeu aí desde o início. Ele foi favorável também à ocupação israelense em Gaza.
5: Que horror, que horror. Camilo, obrigado, bom ter você de volta. Um bom dia para você.
12: Bom estar aqui de volta também, valeu. A gente continua.
5: Obrigadão. São 6 horas e 55 minutos e você segue muito bem informado, muito bem informada aqui com o jornalismo da Nova Brasil.
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0: E aqui a gente não deixa você perder a hora. Na terça-feira são 7 em ponto e a Nova Brasil está ao vivo para toda a sua rede, em Andradas, no sul de Minas, em Araçatuba, Brasília, Campinas, João Pessoa, Mococa, Recife, no Rio de Janeiro, pela Nova Paradiso, em Salvador, São José dos Campos, São Paulo e também em Ribeirão Preto. 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Você consegue, né, participar aqui conosco do noticiário, deixando o seu like, deixando a sua opinião também sobre os nossos assuntos e, claro, assistir a toda a nossa programação. É sempre um prazer ter você aqui conosco, independente de como você chegue, tá bem? 7 horas, 1 minuto. Vamos trazer pra cá também, pro nosso Papo Diário, o Diego Amorim.
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0: Diego Amorim, muito bom dia para você. Estamos falando de eleição, mas o pessoal já quer saber o que vem depois de eleição. Se Lula for eleito para o seu quarto mandato, o que vem depois de Lula, pós Lula, é o alerta no PT?
2: Pois é, bom dia Stephanie, bom dia Mauro, bom dia ouvinte do jornalismo da Nova Brasil. Eles não gostam quando a imprensa fala de 2030, mas entre eles é só o que se fala. Os outros não podem falar, mas eles podem falar, é mais ou menos isso. É o seguinte, o Lula, num evento público recentemente, ele citou o nome do Fernando Haddad, que é um nome natural para a sucessão do presidente Lula nesse pós-Lula, né? O presidente Lula ganhando ou não agora em outubro, essa deve ser a última eleição dele, está com 80 anos, isso já é fato posto. Embora brincando ou não, não se duvide nada do presidente Lula, ele chega a dizer a pessoas mais próximas que vai se preparar para 2034, mas, em tese, presidente Lula, essa é a última eleição. Nesse domingo agora, quando a gente teve o ato de lançamento da campanha do Lula, lá na Vila Euclides, em São Bernardo, foi uma coisa meio arquivo confidencial para quem assistiu, né? Era uma coisa muito focada na figura e na imagem do presidente Lula. Falou-se pouco do governo Lula, falou-se pouco do PT, falou-se pouco da esquerda, do progressismo, o que quer que seja. Foi um evento focado na pessoa e na biografia do presidente Lula. E é isso que eu chamo a atenção hoje, porque isso não é à toa. Isso tem uma razão de ser. O Partido dos Trabalhadores já detectou, Stephanie, Mauro e ouvinte, o que aqui em Brasília, nos bastidores, já se fala há muito tempo, que o lulismo, ele é maior do que o petismo no Brasil. Em outras palavras, o PT sem o Lula, obviamente, perde musculatura. Isso não é uma exclusividade do PT. A gente está vendo isso acontecer no bolsonarismo. O bolsonarismo sem o Jair Bolsonaro, com o Flávio Bolsonaro, perde alguma musculatura. Quando a gente cria grandes lideranças políticas, da direita, da esquerda, enfim, os partidos, eles ficam focados naquela liderança política, e quando essa liderança política sai de cena, obviamente o partido perde força. Então, sem o Lula, num eventual 2030, ou se vai ser logo agora em 2026, as urnas vão dizer em outubro, o PT vai ter que ralar mais um pouquinho. Agora, isso não é coisa da cabeça do Diego. Vamos para as pesquisas? Só para o nosso ouvinte se atentar a isso que o PT já se atentou. Nessas eleições de 2026, as pesquisas de intenção de voto mostram, e eu vou falar somente de Nordeste, que é um berço eleitoral do PT historicamente, e que ajudam a explicar esse diagnóstico. São 5 candidatos do PT a governos estaduais no Nordeste. Desses 5, somente um, Rafael Fonteles, lá do meu estado, do Piauí, aparece confortável, inclusive com a possibilidade de garantir a reeleição já no primeiro turno. Nos outros 4 estados do Nordeste, onde o PT tem força histórica e tem candidato ao governo estadual nesse ano, esses 4 enfrentam situações mais difíceis. No Maranhão, Felipe Camarão depende de uma base governista dividida e não está bem nas pesquisas. Cadu Xavier, no Rio Grande do Norte, está atrás nas pesquisas. E no Ceará e na Bahia, a gente tem aquele embate que tem o Eumano de Freitas de um lado e o Ciro Gomes do outro, na frente, no Ceará. E na Bahia, Jerônimo Rodrigues do PT atrás e o ACM Neto até aqui na frente. Por isso que o Lula não está pegando muito no pé dessas coisas no Nordeste, porque ele sabe que vai precisar do voto do ACM Neto na Bahia, do voto que eu digo dos eleitores do ACM Neto, dos eleitores do Ciro Gomes no Ceará, dos eleitores do Rio Grande do Norte que não vão votar no Cadu Xavier do PT, dos eleitores do Maranhão que não vão votar no Felipe Camarão. Então já tem, isso não é uma novidade, isso é meio óbvio, mas essa eleição mostra isso muito claramente e eu finalizo. Existem eleitores que vão votar no Lula, no Nordeste, mas que não vão votar nos candidatos do PT para o governo dos seus estados no Nordeste. Então, isso é um cenário que é desafiador e que é um alerta para o PT pós-Lula, porque deixa claro que até no eleitorado mais cativo do partido, essas pesquisas até aqui, vai que tudo muda e essa minha análise perde validade. Mas até aqui, 18 de agosto de 2026, e é uma tendência que vem sendo observada nas últimas eleições, essas pesquisas começam a indicar uma distinção mais clara entre Lula, o lulismo, e o PT, o petismo, Stephanie Mauro.
3: E tem um outro fator também para a gente concluir, Diego, que é o seguinte, é o voto no Congresso, né? Muitas vezes a pessoa vota num candidato de um partido para presidente, por exemplo, e em candidatos da oposição no Congresso, o que praticamente inviabiliza a governabilidade, né?
2: Você sabe que isso é muito interessante, Mauro, você dizer, porque aqui em Brasília, por exemplo, a gente teve um deputado distrital, Fábio Félix, do PSOL. Ele é um LGBT assumido e foi o deputado distrital mais bem votado da história do Distrito Federal para a Câmara Legislativa na última eleição. Nessa, ele é candidato a deputado federal. Mas eu estou trazendo o caso dele porque certa vez, conversando com ele, ele me disse que ele tinha muitos eleitores do Bolsonaro na última eleição. Gente que votou no Jair Bolsonaro para presidente da República e que votou no Fábio Félix em Brasília para deputado distrital. Okay. As pesquisas dele mostravam isso. Então, realmente, às vezes a cabeça do eleitor é uma cabeça complexa, né? Para ser estudada mesmo. Para presidente ele faz uma conta, para governo ele faz outra, para senado ele faz outra e para deputado ele vai decidir na hora lá em quem ele achou bonito, em quem ele gostou, enfim. Não é o caso do Fábio Félix que eu estou dizendo aqui. Não, enfim, o Fábio Félix é bonito, mas não é isso que eu quis dizer. Estou dizendo que não é um caso específico que eu estou comentando aqui. Mas,
0: você tá se complicando, mas é um... Diego.
2: É. Pois é, não, assim, então enfim, chega, por hoje é só.
3: Deu pra entender. Obrigado por hoje, Diego, uma boa terça pra você.
2: Valeu, essa minha cabeça acelerada às vezes me pega, viu? Um beijo pra vocês, coragem, até amanhã.
3: Valeu, até amanhã. 7h08, vamos seguir girando a reportagem, você sabe que aqui a notícia tem sotaque de Brasil.
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0: E nesse giro a gente volta aqui à capital federal para te contar que o presidente do Tribunal de Contas do Maranhão, ele foi afastado do cargo por uma decisão do ministro Flávio Dino do Supremo Tribunal Federal, que é também do Maranhão. Daniel Brandão, sobrinho do governador Carlos Brandão, ele é investigado em um caso que envolve suspeitas de desvio de dinheiro público e até um assassinato ocorrido no ano de 2022. Quem vai nos contar tudo sobre esse caso ao vivo, direto de Brasília, é a minha xará, Stephanie Ferreira. Muito bom dia.
4: Bom dia, Stephanie, Mauro, ouvinte da Nova Brasil. Stephanie, esse afastamento de Daniel Brandão por 180 dias da presidência do Tribunal de Contas do Maranhão ocorre dentro dessa investigação mais ampla, né? Iniciada após o assassinato do empresário João Bosco Sobrinho em São Luís em 2022. A medida foi determinada por Flávio Dino a pedido da Polícia Federal. Daniel também está proibido de acessar o tribunal e de manter contato com outros investigados. E para a gente entender, inicialmente, essa investigação estadual concentrou-se na versão de que o crime ocorreu após um desentendimento durante uma reunião. Depois surgiram indícios de que a discussão teria relação com a divisão de propinas de um suposto esquema envolvendo recursos públicos, inclusive de emendas parlamentares. Daniel Brandão, sobrinho do governador do Maranhão, Carlos Brandão, teria participado dessa reunião. O caso ganhou novos desdobramentos depois que Gibson Cutrim Júnior, condenado pelo assassinato, mudou a versão apresentada inicialmente e passou a colaborar com a investigação. Gibson afirmou que o ex-secretário de Segurança, Raimundo Cutrim, teria oferecido dinheiro e outras vantagens ao pai dele para retirar ali do depoimento referências a Daniel e à família Brandão. E é aí que esse caso se conecta com outra investigação recente, né? Cutrim também é suspeito de acessar ilegalmente informações restritas e repassar dados ao jornalista Luiz Pablo, autor de reportagens envolvendo Flávio Dino e familiar. A investigação também ocorre ainda em meio ao rompimento político no Maranhão entre os grupos do governador Carlos Brandão e de Dino. Daniel Brandão nega irregularidades, afirma ser inocente e disse que vai recorrer ao afastamento. Stephanie.
5: Esses dois casos estão relacionados, né? A gente acompanha tudo assim com muita atenção, porque é um caso muito delicado, com muitas camadas, né? Stephanie Ferreira estará atenta e vai nos atualizando sobre o andamento de tudo por aqui.

0: e para o nosso ouvinte. Pois é, então as ações das Casas Bahia despencaram esses 33% depois que a varejista entrou com um pedido de recuperação judicial. Os papéis fecharam o pregão de ontem, cotados a 44 centavos contra 66 centavos na sexta-feira. O pedido foi apresentado à Justiça de São Paulo e envolve as Casas Bahia e outras 9 empresas do grupo. No total, a companhia pretende renegociar 17 bilhões e 300 milhões de reais em dívidas, aproximadamente. Essa recuperação judicial permite que empresas em dificuldades financeiras renegociem os débitos sob supervisão da Justiça para tentar evitar a falência. Durante esse processo, a empresa pode continuar funcionando e é justamente isso que as Casas Bahia afirmam que deve acontecer. Então, as lojas físicas, o comércio eletrônico e os demais canais de venda devem continuar operando normalmente. Essa crise da varejista se arrasta já há pelo menos 3 anos. Em 2023, a empresa iniciou um plano de reestruturação com fechamento de lojas, redução de funcionários e corte de custos. No ano seguinte, tentou uma recuperação extrajudicial e aí renegociou cerca de 4 bilhões e 100 milhões de reais em dívidas, só que isso não foi suficiente para reequilibrar as contas. Segundo a companhia, os juros elevados, a restrição ao crédito, o aumento dos custos financeiros e o consumo mais fraco agravaram a situação. Agora a empresa está reduzindo novamente o tamanho da operação. Quase 300 lojas estão sendo fechadas, o que equivale aí a cerca de 30% da rede que existia em junho. E também teve uma nova rodada de demissões. O Sindicato dos Comerciários de São Paulo afirma que cerca de 2 mil trabalhadores foram dispensados e prepara uma ação para tentar suspender os desligamentos. Inclusive, uma reunião entre os representantes dos trabalhadores e da empresa está prevista para hoje. E o último balanço também ajuda a dimensionar essa crise. As Casas Bahia registraram um prejuízo de 10 bilhões e 100 milhões de reais no segundo trimestre. Desse valor, cerca de 9 bilhões e 100 milhões de reais correspondem a ajustes contábeis extraordinários e despesas ligadas à reestruturação. Com a recuperação judicial, agora a companhia vai ter que renegociar um plano para o pagamento dos credores e a gente vai acompanhar Stephanie Mauro.
1: Estão previstas aí o fechamento de 300 lojas, né?
0: Exatamente.
1: Cerca de 3 mil demissões.
0: Isso é bem um impacto muito grande.
1: Impacto muito grande, muito grande. E como você disse, Mayra, essa crise da Casas Bahia não é de hoje, vem de bastante tempo, mas ela acaba sendo agravada pelo cenário atual, principalmente pela alta de juros, né? Não é só a Casas Bahia, outros grupos grandes varejistas, a Marabras também pediu recuperação judicial. E outros grupos grandes aí, varejistas, pedindo recuperação judicial por conta, porque vinham com alto endividamento, quando os juros sobem, essa dívida se torna insustentável. Obrigado, Mayra.
0: Valeu, gente, até mais.
1: E a gente vai continuar conversando sobre economia e a crise nas empresas. A partir de agora, a gente vai te contar tudo que é essencial no noticiário desta terça-feira.
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1: O número de empresas inadimplentes no Brasil ultrapassou 9 milhões e 100 mil CNPJs em junho desse ano. É o maior nível da série histórica da Serasa Experian. As dívidas acumuladas chegam a mais de 232 bilhões de reais. Em média, cada empresa negativada tinha pouco mais de 7 contas em atraso, com uma dívida média de cerca de 25 mil reais. O resultado mostra que a inadimplência empresarial continua avançando, mesmo com o início do corte das taxas de juros, na taxa Selic, as taxas de juros no Brasil. Segundo a Serasa, os juros ainda estão elevados, o crédito permanece restritivo e a atividade econômica começa a desacelerar, o que dificulta a recomposição do caixa e a renegociação das dívidas das empresas.
3: Quando a gente olha aí para essa inadimplência, quem são os mais afetados? As micro e pequenas empresas. Elas somam 8 milhões e 600 mil CNPJs inadimplentes, quase 95% do total, acumulam mais de 201 bilhões de reais em dívidas. Os serviços concentram a maior parte dessas empresas inadimplentes, com 55% do total, seguidos por comércio, com 32%. E entre as dívidas, Bancos, cartões respondem por quase 20%, enquanto

0: serviços representam 31,6%. Regionalmente, São Paulo lidera com mais de 3 milhões de empresas inadimplentes, seguido aí por Minas Gerais e depois o Rio de Janeiro.
1: Esses dados preocupam porque você vê aí, são as micro e pequenas empresas que estão mais afetadas, o setor de serviços é o setor mais afetado e é justamente aí que está o grosso dos empregos formais aqui no Brasil e também da atividade de micro e pequenos empreendedores, até também do trabalho informal no Brasil. Enfim, são setores que empregam muita gente aqui no Brasil. E por falar nos trabalhadores, mais da metade dos trabalhadores brasileiros enfrenta dificuldades para fechar o mês com o próprio salário. Segundo a pesquisa de saúde financeira dos trabalhadores de 2026, também da Serasa Experian, 53% dos entrevistados terminam o mês sem dinheiro suficiente para cobrir todas as despesas. Esse percentual ficou praticamente estável em relação ao ano passado, que foi de 54%. Entre esse grupo, 47% recorrem a alguma alternativa para complementar o orçamento, enquanto que 6% ficam sem recursos e sem outra fonte para cobrir as despesas.
0: E aí vai virando uma bola de neve, né? E olha como é preocupante. Os principais fatores de pressão sobre o trabalhador brasileiro são os gastos básicos, hein? A alimentação é citada por quase 80% dos trabalhadores, seguida pelas contas de casa, como água, luz, gás, mencionadas por 72%. Também pesam financiamentos, consumo, empréstimos e gastos com educação. As dificuldades financeiras também afetam a vida profissional. Entre os trabalhadores que enfrentaram problemas financeiros nos últimos 5 anos aí, mais da metade, 51%, relataram estresse no trabalho, 46% disseram ter experimentado aí algum tipo de exaustão extrema ou esgotamento físico. Irritabilidade, insônia foram relatadas por 44% dos entrevistados que passaram por alguma dificuldade financeira, né? Esse aperto financeiro, ele tem resultados muitas vezes físicos na vida das pessoas. Olha só como é preocupante.
1: São 7 horas e 19 minutos. A plataforma Discord suspendeu ontem as transmissões ao vivo, seguindo uma determinação da Agência Nacional de Proteção de Dados, a ANPD. O aplicativo continua no ar, com outras funções, como os grupos de bate-papo. A determinação da ANPD foi proibir a transmissão de vídeos ao vivo até que o Discord comprove a adoção de medidas para proteger crianças e adolescentes do contato com conteúdos ou práticas, como violência física, intimidação sistemática virtual, assédio, incentivo à automutilação e ao suicídio e uso de drogas.
0: Olha, a nota técnica da Agência Nacional de Proteção de Dados, a ANPD, que embasou essa decisão, cita a chamada Operação Lívia, que foi aquela investigação do Ministério da Justiça iniciada depois de uma adolescente de 13 anos ser incentivada a matar um gato e, em seguida, desafiada a transmitir o próprio suicídio pela plataforma Discord. Essa menina, ela concluiu essa ação, ela se matou no mês passado. A Operação Lívia, que foi coordenada pela Polícia Civil do Mato Grosso do Sul, resultou na apreensão de 5 menores de idade, entre 13 e 18 anos, em 5 estados diferentes.
1: E, de novo, é importante a gente chamar a atenção para essa medida da Agência Nacional de Proteção de Dados. Foi a primeira vez que essa medida manda uma plataforma tirar um determinado serviço do ar. E essa medida tem base no Estatuto da Criança e do Adolescente Digital, a nova versão do ECA, o ECA Digital. Vale a pena repetir a que tipo de conteúdo crianças e adolescentes ficam ali sujeitos, né, têm contato nesse Discord. Conteúdos ou práticas como violência física, intimidação sistemática virtual, assédio, incentivo à automutilação, ao suicídio e ao uso de drogas. Então, assim, por favor, não venha me falar de censura nesse caso, porque o caso é muito grave. É a esse tipo de conteúdo que a gente está se referindo e que crianças e adolescentes estão tendo contato com isso por meio dessa plataforma. A gente teve uma pesquisa chamada Adolescente Sem Filtro, foi elaborada pelo Instituto Alana em parceria com a COGA, que mostra que mais da metade dos adolescentes no Brasil acredita que deve haver uma proibição de certos conteúdos nas redes sociais, A Duda Travalin está aqui com a gente no estúdio aqui em São Paulo e tem as informações dessa pesquisa, Duda. Bom dia para você.
2: Bom dia, Mauro. Bom dia, Stephanie. Isso mesmo, dos 505 adolescentes entrevistados, 55% deles entende que a restrição de certos assuntos no meio digital é necessária para combater a toxicidade e os discursos de ódio que vem crescendo, que foi o que a gente estava comentando até agora, né, nas plataformas como o Discord. Vemos muitos casos de cyberbullying, ataques de red pills e distorção de imagem nesse ambiente digital, né? E esses jovens que têm entre 13 e 17 anos apenas, são bombardeados constantemente por esse tipo de conteúdo por pelo menos 3 a 4 horas por dia. Eu conversei com a Gabriela Barbosa, especialista em planejamento estratégico de comunicação do Alana, e ela me contou que conteúdos tóxicos têm a capacidade de afetar os jovens na vida real. Vamos ouvir.
3: Quando eles experienciam um algoritmo que ele é altamente treinado para entregar os conteúdos que eles querem e também feito para que eles passem o mais tempo possível dentro da internet, a gente pode entender que pode ter sim algum tipo de influência. As meninas sentem mais que os meninos. Então a gente pode entender que quando a gente pensa nesses recortes, eles sentem diferente. Então é importante ter esse olhar mais detalhado a partir da realidade de cada um para entender como que isso faz sentido e como eles podem pedir ajuda a partir disso também.
2: Parece uma situação muito complicada de ser resolvida, principalmente para eles que nasceram nativos digitais e que ainda sentem coisas positivas na sua relação com a internet, como a pesquisa aponta, mas o mais importante é esses adolescentes sentirem que existe um espaço seguro para quando eles precisarem de ajuda. Vamos ouvir.
3: Porque essa responsabilidade, ela tem que ser dividida e também que esses adolescentes não precisam se sentir sozinhos. É muito importante que eles consigam abrir espaços de diálogos, tanto desses quando aparecer algum tipo de conteúdo que eles não gostam, tanto de alguma coisa no dia a dia da internet que for prejudicial para eles, que eles se sintam confortáveis em falar, para que assim a gente consiga pensar em soluções para que esse ambiente continue se mantendo saudável.
2: A pesquisa Adolescentes Sem Filtro reúne também outros dados, como a dependência que os adolescentes sentem em relação à internet e a necessidade de um ambiente digital mais seguro. Quem ficou interessado em saber mais pode encontrar o relatório completo no site do Instituto Alana.
1: Obrigado, Duda. Importante a gente abordar todas essas questões, porque a gente, no fim, está protegendo
2: Exatamente.
1: Crianças e adolescentes aqui no Brasil. Obrigado, bom dia para você.
2: Bom dia.
1: Né, Stephanie, essa questão de redes sociais, o conteúdo que a gente nem sabe direito o que as crianças e adolescentes estão acessando ali, é uma complicação, algo que a gente precisa discutir sempre, né?
0: Se para o usuário comum, né, Mauro, imagino que eu e você estejamos aí nessa categoria, estar ali na superfície, a gente já vê a quantidade de conteúdos tóxicos que faz mal para um adulto médio, um adulto comum, você imagina uma criança em formação, né, com o seu caráter em formação. Meninas são ensinadas a se odiarem, a odiarem o próprio corpo, a odiarem a própria forma, né? Meninos são odiados, são ensinados a odiarem meninas. Então imagina isso para uma personalidade ainda em formação. É uma discussão que tem que estar na boca de todos nós, enquanto sociedade, dos nossos governantes também, das autoridades que têm essa função de regular, sim, o que circula nas redes sociais, nessas plataformas. Elas têm que ser responsabilizadas, não só o CPF, não só o usuário, mas as plataformas também têm que ser responsáveis pelo que está circulando ali por elas, porque elas lucram e muito com esses conteúdos.
1: Stephanie, boa terça para você, bom noticiário local aí em Brasília.
0: Para todos nós, Mauro, até amanhã.
1: Até amanhã. O Jornal Nova Brasil é feito em equipe, teve em operação de áudio e trabalhos técnicos de Vitor Gabriel, Cláudia Nakazato e Robson Alvarenga, e a produção do CD Silva, da Stephanie Ferreira e da Duda Travalin. Eu fico aqui com o pessoal de São Paulo, você de todo o Brasil, da Rede Nova Brasil, fica com o noticiário da sua cidade e a gente volta a se encontrar amanhã às 6h30 da manhã em edição nacional. Boa terça para você e até lá.
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8: Muito bom dia para você, 7 horas e 27 minutos. Manhã de terça-feira, 18 de agosto de 2026. Eu sou Zé Costa, chegando aqui, Sérgio Gianotti ainda de férias, e a gente leva para você muita informação, muita notícia, muita música boa, serviço e tudo mais aqui no Redação Paradiso, de agora até às 10 horas. Tamo junto aqui, trazendo muita coisa legal nessa manhã. Vamos trazer logo informação de trânsito, então, direto do Centro de Operações da Prefeitura do Rio. Vem ele, Felipe Macon. Bom dia, boa terça-feira.
9: José Costa, uma excelente terça para você e para todo mundo aqui na Melhor, na Nova Paradiso. Vamos juntos, mais um dia ensolarado, e vamos beber água, hein, galera? Promessa do tempo ficar seco cada vez mais ao longo dessa semana. Conferindo a movimentação para quem segue pela Avenida Oswaldo Aranha, rota em direção ao Meia, na sequência da Praça da Bandeira, teve um acidente com carro e moto, tá deixando uma perda de tempo. E quem vai pra Tijuca pegar a Avenida Maracanã, fica alerta, porque também teve uma batida com carro e moto, isso próximo da Praça Vanhagem, isso pra quem vai na direção Usina. Conferindo a movimentação da Rei Pelé rumo ao centro, já tem uma perda de tempo próximo da Avenida Maracanã. Quem vem pelo outro lado da linha do trem, na Rua Visconde Niterói, vai encontrando boa situação, mas antes, vindo de Benfica, fico alerta na Senador Bernardo Monteiro, porque bem no início da Visconde Niterói, na altura do Hospital Municipal Barata Ribeiro, aconteceu um acidente grave. Ainda de madrugada, uma pessoa não resistiu. Foi um acidente com motociclista. 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Volta já combinado, Zé Costa.
8: Combinadíssimo, já a gente se fala de novo e vamos dar início aqui à parte musical do nosso programa. 7 horas e 29 minutos. Um ótimo dia pra você, terça-feira, de tempo bom, de sol. É inverno no Rio de Janeiro. A gente abre o programa hoje assim com Earth, Wind and Fire, 1977. Mas essa aqui não fica velha jamais, coisa linda. Fantasy! Bom dia pra você, pra começar o seu dia acordando, chegando no trabalho, saindo de casa, tamo juntos!

0: Skank Sutilmente, a primeira Fantasy com Earth, Wind and Fire, 7 horas e 37 minutos.
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0: É o Redação Paradiso, ainda no comecinho, eu lembro a você, lembro não, eu trago para você aqui as informações, algumas notícias que você vai ouvir hoje no programa. Flávio Bolsonaro relata ao TSE a existência de uma escalada violenta e aumento de ameaças. Meta pode enfrentar processo de 7 trilhões de reais por falhas em segurança infantil. Brasil perde a estrela Laura Cardoso, que morreu aos 98 anos. Polícia inicia a operação Golpe da Fé contra esquema de pirâmide em uma igreja. Fluminense enfrenta o Rivadavia na Argentina para se classificar na Libertadores. Carlos Oliveira, bom dia!
2: Bom dia para vocês e a Costa, para todo mundo que está aqui ligado no Redação na Nova Paradiso. A gente vai falar também que o Donald Trump se recusou a prorrogar um novo prazo de acordo aí com o Irã após 60 dias de negociação e nada saiu do papel. A gente vai falar ainda também da movimentação esportiva. O pessoal tem dito por aí que o técnico do Botafogo vai embora e que o anúncio vai sair em breve.
0: E mais um, mais um. Esses assuntos e muitos outros aqui no nosso Redação Paradiso. 7h38 agora e a gente segue em frente. Com Mariah Carey.

0: Porque sempre dá para melhorar, né? Marisa Monte, Seu Jorge e Flor, para melhorar, você ouve aqui na Nova Paradiso. E no Redação Paradiso, faltando 14 minutos para as 8, quem é que tá ligado, ligada já, mandando mensagem pra gente, Carlos Oliveira?
1: Olha, Zé Costa tá mandando mensagem aqui, o Jorge Barbosa, amarelinho na pista, junto com o também amarelinho Maurício Azeredo, motorista de aplicativo Jorge Luiz. A gente dando um abraço para todos, desejando bom faturamento no táxi, no aplicativo, para quem tá nos ônibus também, cabritinhos, todo mundo que tá no transporte, ouvindo o Redação. Também ouvindo Vinícius Pereira, Suzane Almeida, Elias Lopes, Andréia Gabriele falou assim: partiu yoga, tá indo para cuidar da sua saúde, inclusive saúde mental, né? Que é muito importante, vai dar aquela relaxada. Pablo Moraes, Lucinete, Eduardo, Vânia Regina, André Braz, Manuel Ferreira, Aurélio César, o Leandro tá chegando aqui também, Áurea da Silva, muita gente participando.
0: Você que tá indo, você que tá voltando, você que tá chegando, você que tá saindo, tamo junto com você na Nova Paradiso. É um sucesso atrás do outro.
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0: Mais informações com ele, Felipe Macon, diga lá.
3: Me chama daí que eu volto daqui, Zé Costa. Agora a gente com a informação de quem sai de Guaratiba, tem muito congestionamento no túnel da Grota Funda pro acesso à Avenida das Américas, um pouco mais na frente, na Américas, altura da estação BRT Pontal, chegou a acontecer um atropelamento envolvendo um carro. Até a pista exclusiva do BRT chegou a ficar interditada, foi liberada tem pouco tempo, a estação também já voltou a operar, ainda assim tem reflexos no trânsito. Pessoal que sai da Barra, Jacarepaguá, pegando a linha amarela, lá na frente o acesso para a Avenida Brasil nada fácil, melhor seguir pela Serra, Grajaú, Jacarepaguá. Se tiver pela linha amarela, essa virada da Avenida Brasil muito por conta do engarrafamento na Brasil. Para quem passa desde a altura de Cordovil até Benfica, há dificuldades. Enguiçou caminhão na pista central na Penha, também bom sucesso, deixando reflexos, inclusive, pela rodovia Washington Luiz. 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Volto já já. Até já, Zé.
0: Até já.
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0: Agora faltando 9 minutos para as 8 horas.
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0: Acontece a partir das 8 da manhã no bairro da Bela Vista, que fica em São Paulo, o velório do corpo da atriz Laura Cardoso. Ela morreu na noite de ontem, aos 98 anos, em casa e de causas naturais, segundo a família. Nome incontestável da dramaturgia e da cultura como geral na história do nosso país, Laura Cardoso deixa 2 filhas, netas e 1 bisneto. Desde o anúncio, dezenas de famosos e anônimos fazem homenagens, em especial por meio das redes sociais. Grande, enorme atriz Laura Cardoso. Laurinda de Jesus Balerone. Ela nasceu no ano de 1927. Começou a atuar aos 15 anos. Estreou na TV com 25 anos em 1952 em Tribunal do Coração da TV Tupi. Laura Cardoso trabalhou em mais de 60 novelas. Se tornou a atriz com mais títulos e honrarias no nosso país. Papéis marcantes logo vêm à nossa memória, como nas novelas A Viagem, Mulheres de Areia, entre outras. Sendo dona de grande talento, presença, sendo unanimidade por onde passou, um legado imenso. Essa que é realmente um dos marcos da dramaturgia brasileira, da atuação brasileira, Laura Cardoso, não é isso? Carlos Oliveira.
1: Um pilar, né, Zé Costa?
0: Realmente.
1: Teatro, cinema, TV, fez tudo muito bem e deixa muita saudade. É aquele tipo de artista que você se identifica, né? Ela
0: Sim.
1: fez papel de todos os tipos. Ela fez dona de bordel, ela fez Beata, ela fez mãe da Ruth e Raquel na novela. Ela, enfim, participou da Viagem, tantas outras novelas, 60 novelas.
0: E
1: cara.
0: Fez todos muito bem.
1: Muito bem.
0: Grande
1: e, inclusive, deixa muita saudade. Os parentes, familiares deixaram uma mensagem no perfil da Laura Cardoso nas redes sociais dizendo o seguinte: nossa grande estrela se despediu de nós. Laura Cardoso estará para sempre em nossos corações. Obrigado por tudo, nossa amada e eterna Laura Cardoso. O Miguel Falabella postou o seguinte: Laura tinha um talento que não cabia em seu corpo pequeno. E uma curiosidade é que certa vez durante uma entrevista ao programa Provocações da TV Cultura, apresentado pelo Antônio Abujanra, a Laura Cardoso foi questionada sobre como ela gostaria de morrer.
0: Uhum.
1: E ela falou o seguinte: dormindo.
0: Que legal.
1: Que dizer de Laura Cardoso, né? Muito quando obrigado, né?
0: Quando a pessoa merece, merece. É atendida. É isso, Laura Cardoso, 98 anos de idade, muito bem vividos e que graças a Deus a gente teve... a gente participou de muitos desses anos de vida de Laura Cardoso com o talento dela.
1: Feliz somos nós de viver na mesma época que ela, né?
0: É isso. 7h55.

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0: 8:04, falando de esporte, de olho na classificação e com total condição de vencer o Fluminense, o Fluminense enfrenta o Independiente Rivadavia, com início às 19h, no estádio Malvinas Argentinas. O jogo é pela volta nas oitavas de final da Libertadores e aqui no Maracanã, a gente lembra, foi 0-0, né? Então, vamos ver. O técnico Marcão deve repetir a escalação que derrotou o Palmeiras pelo Brasileirão, com Ganso no meio e o retorno do monstro Thiago Silva à linha de zaga. Um empate leva a definição da vaga para os pênaltis e o Fluminense está pronto para vencer. Lembrando que foi um empate aqui, então quem ganhar de um golzinho de diferença leva. Mas informação ainda sobre o futebol carioca, a imprensa esportiva tem cravado, atenção, a demissão de Franklin Carvalho do comando técnico do Botafogo. A pressão subiu bastante aí após a derrota de 6-1 contra o Cienciano no Peru pela Sul-Americana. E o clima pesou um pouco mais com o revés diante do Vitória no Brasileirão. Há quem diga, inclusive, que a palavra final, mandando Franklin pro RH, virado novo investidor da SAF Alvinegra, sem muita demora. Será, Carlos Oliveira?
2: É o que o pessoal tá falando por aí, já estão investigando novos nomes, sabe aquela demissão silenciosa?
0: É, quando chega esse ponto...
2: já não tá muito silenciosa.
0: Quando o povo diz, foi o tapaceiro.
2: Tem um fundo de verdade.
0: É isso.
2: Olha, Zé Costa, ainda no futebol, técnico Guardiola, afirmou, inclusive, né, expôs um drama pessoal admitindo que pode se aposentar. Ele revelou essas questões sobre futuro no documentário A Beautiful Obsession, que está nas plataformas digitais. Ele encerrou em maio uma passagem de 10 anos pelo Manchester City, afirmou que vai tirar um período de descanso, mas afirmou que está sofrendo um drama aí pessoal e acha que não pode voltar aí ao banco de reservas. E o João Fonseca, rapaz, anunciou ontem à noite que desistiu de disputar o Masters 1000 de Cincinnati. O brasileiro voltaria à quadra hoje. Alegou um incômodo no abdômen, disse que não está muito bem e essa é a terceira vez nesse ano que a sequência de jogos do nosso João Fonseca é impactada por questões físicas. A gente torce para que ele melhore e volte, né, daqueles melhores tempos que a gente se acostumou a ver, mesmo tão jovem, o João Fonseca.
0: É, isso não é bom, né? Ficar abandonando os torneios assim, dessa forma, para ele na pontuação do ranking não é nada bom.
2: Exatamente.
0: Muito bem, 8:07. Nova Paradiso é um sucesso atrás do outro. E sucesso é com ele, Lulu Santos. Avisa aos navegantes.

0: Expanda o balé com Only When You Leave. Essa é a nova Paradiso.
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0: E para você ir além, você precisa saber como é que tá o trânsito, né? Para você chegar bem onde você quer chegar, chegar rapidamente, por que não? Informações direto do Centro de Operações da Prefeitura do Rio com ele, Felipe Macon. O que é que você tá vendo aí agora, Macon?
2: Valeu, Zé Costa. A gente tá vendo caminho difícil para a Zona Sul pelo túnel Santa Bárbara. A rampa de descida para a Rua das Laranjeiras está com péssimo panorama. Isso por conta de uma obra que está acontecendo na Rua das Laranjeiras, próximo da Soares Cabral. O pessoal vai encontrando muita dificuldade nessa subida para o Cosme Velho. E há reflexos no centro. A gente percebe situação difícil pela Cidade Nova, na Rua Benedito Hipólito, Carmo Neto, ali na sequência da virada pela Avenida Presidente Vargas. Tem a dica da rota pela Lapa, Rua do Riachuelo, como rota alternativa. Agora, quem ainda está passando pelo gasômetro, pode acessar Via Expressa do Porto e logo depois Aterro do Flamengo logo. Se for para o túnel Rebouças, já há retenção no acesso elevado sobre a Avenida Paulo de Fronten. Fico alerta sobre a Avenida Brasil. Teve um acidente com um caminhão na altura de Deodoro. Isso vai deixando muito reflexo em Bangu. Trânsito ainda difícil também entre a Penha e Benfica. Evitar a rota interna de Benfica, senador Bernardo Monteiro. A gente lembra que teve um acidente mais cedo na Visconde de Niterói envolvendo um motociclista. Uma pessoa não resistiu. 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Já já tô de volta.
0: Com certeza.
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2: Karen do Couto, bom dia.
3: Bom dia, Zé Costa. Bom dia, super ouvinte da Nova Paradiso FM. Seguindo as dicas de ontem para prevenir alergias e resfriados de repetição, além da água, é preciso diminuir drasticamente o consumo de açúcar e de produtos açucarados, como biscoitos recheados, balas e bolos. Evite também o excesso de cafeína e de outros estimulantes. O cigarro entra nessa lista, tá, gente? Além da ingestão excessiva de carne vermelha e de embutidos, como linguiça, salsicha de peito de peru, por exemplo. Eles são ricos em sal e sódio. Além de indigestos e pesados, como o açúcar, também podem ativar o metabolismo. E aí eles podem sobrecarregar o seu sistema digestivo, podendo atrapalhar o seu descanso noturno e, portanto, debilitar o seu sistema de defesa. Então, fique atento às suas escolhas diárias. Tamo combinado? Até amanhã.
2: Valeu, então, tá combinado. A gente vai aprendendo aqui um pouquinho por dia. 8 horas e 20 minutos.
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0: Trilha sonora da novela Champagne, 1983, é clássico de novela na Nova Paradiso, Hit Casa Nova.
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0: São 8h28, a Polícia Civil deu início hoje à Operação Golpe da Fé, mirando um suposto esquema de pirâmide financeira ligado a uma igreja de Niterói. Segundo a investigação, havia uma promessa geral de rentabilidade de até 10% ao mês nos investimentos. Porém, a casa começou a cair quando quem colocou grana passou a reclamar de pausa nos pagamentos e prejuízos superiores aí a 100 mil reais. A apuração diz que rolou movimentação acima dos 8 milhões de reais de 2022 a 2025 e que a liderança religiosa usava de sua influência sobre os fiéis. Ou seja, você vai a uma igreja e começa a fazer aplicação financeira. É claro que tem coisa errada, né, minha gente? Pelo amor de Deus! Uma mulher foi detida em flagrante no recreio depois de ter sido filmada sacudindo um cachorro dentro de um condomínio da região. O vídeo viralizou nas redes e causou revolta de muita gente, apontando, claro, uma questão de maus tratos aí. Além da detenção, a mulher foi conduzida a uma unidade de saúde. Já os animais que estavam sob a tutoria dela foram resgatados. Carlos Oliveira.
2: Olha, Zé Costa, começando na próxima segunda-feira, dia 24, o procedimento de cadastro dos blocos de rua que pretendem desfilar aqui no Rio de Janeiro, no Carnaval do
0: Mas
2: já? Já. É um processo complicado. Mas a partir de segunda-feira até 24 de setembro, um mês, exclusivamente pela internet, esse procedimento é obrigatório. Isso porque dá início ao planejamento da folia e vai fazer parte também daquele planejamento de logística, segurança, infraestrutura, para que o pessoal saia na rua com tranquilidade e dentro dos procedimentos. Tem que enviar documento, o representante legal tem que assumir responsabilidades. Enfim, é um trabalho assim bem complicado, bem complexo, mas que no final, dá muito certo e o pessoal vai curtir a folia tranquilamente. Para se ter uma ideia, esse ano foram mais de 400 desfiles autorizados e o centro do Rio concentrou a maior parte deles. A gente tem o circuito Preta Gil, tem também o Pira Presidente, então o pessoal vai fazendo a festa principalmente no centro do Rio.
0: É isso, a gente fala cedo ainda, 6 meses, falta pro carnaval, mas é assim que faz direito, né? Fazendo com antecedência, com calma, com tranquilidade.
2: Com planejamento.
0: É isso aí, 8 horas e 31 minutos. Phil Collins.

0: Raimundo Fagner com Espumas ao Vento, antes Phil Collins Every Day. Essa é a nova Paradiso e a gente segue 8h40.
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0: Informação do trânsito é com ele, Felipe Macon, que está de volta.
2: Valeu, Zé Costa. Voltei por aqui para falar sobre a linha amarela. Teve um acidente com carro e moto na altura do túnel da Covanca. Isso vai deixando o trânsito muito ruim para quem tenta sair de Jacarepaguá. E não à toa, já teve inclusive um informe da Transportes Flores sobre a linha 410T, que faz a ligação da Barra da Tijuca com São João de Meriti na Baixada Fluminense, está com intervalos irregulares devido a essa situação do trânsito difícil para a via da linha amarela de Jacarepaguá. Um acidente com carro e moto deixando reflexos. Uma operação túnel livre foi feita até para segurar um pouco o trânsito ainda antes do túnel. A gente lembra quem vai para o centro que tem a opção de seguir pela Serra Grajaú, Jacarepaguá. Pessoal que vem agora do Recreio em direção à Alvorada, mais cedo teve um acidente com carro na pista lateral, na altura da estação BRT Santa Mônica Jardins. A gente percebe um trânsito intenso pela Avenida das Américas, se for pela Avenida Lúcio Costa, nada fácil também, próximo do acesso da Ayrton Senna. 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Já já tô de volta.
0: Com certeza, até já.
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3: 8h43, Carlos Oliveira. Quero saber quem é que tá falando com a gente aqui pelo nosso WhatsApp. O
4: pessoal tá chegando junto. Zé Costa, Fernando Nunes, Letícia Rangel, Ana Luísa, Jonas Dantas, Cláudio Reade, Letícia Moraes, Maria Cristina Marreco, a Marleninha, nossa Marleninha.
3: Opa, grande Marleninha.
4: O Carlos Viana, Carlos Renato, José Gomes, Marcelo Furtado, Aline Chaves, Carlos José, o Teotônio, Lailton, Jorge, a Cleide, a Clébia, a Ana Paula. O pessoal tá chegando firme aqui no nosso WhatsApp, 998951895.
3: 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Mas enfim, 998951895 é o WhatsApp da Nova Paradiso. 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Agora 8h45 tem... Marina Lima.

0: Patrice Rushen com Forget Me Nots. Dançou, não dançou? 8 horas e 52 minutos.
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0: O presidente norte-americano Donald Trump informou que não vai prorrogar o prazo de 60 dias dado a fim de promover o entendimento com o Irã. Ele disse ainda que Teherã quer assinar um acordo, mas não aceita tudo que foi posto na mesa por Washington. Os pontos ainda em aberto são o Estreito de Hormuz, o programa nuclear do Irã e um acordo de paz definitivo, que é o que todos queremos. Uma pesquisa do Tribunal Superior do Trabalho revelou as maneiras mais comuns de assédio eleitoral, olha só, dentro do ambiente profissional. Segundo o TST, essa prática de assédio eleitoral vem especialmente por um terror psicológico com as narrativas alarmistas sobre esse ou aquele candidato. A lista tem ainda a criação de grupos nas redes sociais para disseminar propaganda, envio de conteúdos eleitorais do chefe para os empregados e aquela exigência de compartilhar temas políticos. Tem mais ainda: monitoramento de posições políticas dos funcionários e fiscalização de redes sociais. Tem alguma coisa disso aí na sua empresa, na empresa onde você trabalha? Se tem, é bom denunciar, né? Isso dá cadeia, não, né?
2: Da punição, da multa, da afastamento dos responsáveis, de acordo com a Justiça do Trabalho, Zé Costa. Aquele esquema, né? Ó, aqui nós somos fulano, não pode falar mal desse aqui porque a chefia não gosta. Ó, e se ganhar aquele ali, vai ter demissão, o salário vai cair.
0: Exatamente.
2: E a gente sempre vê os preferidos desse ou daquele lado político caindo no gosto da chefia. Claro, a gente fala desse ou daquele para não falar esquerda, direita, centro, claro, que todo mundo já sabe o que que é, né?
0: Exatamente.
2: E aqui mesmo, a gente não tem candidato, não.
0: Mesmo porque, na minha humilde opinião, como diriam os antigos, é tudo farinha do mesmo saco.
2: Então, tá,
0: Carlos dito. Oliveira, prossiga.
2: Prossigo, sim. Zé Costa, dados da Agência Nacional de Transportes Terrestres afirmando que 323 ônibus fretados foram apreendidos nas estradas aqui do Rio e de Minas nos últimos 12 meses. A Agência Nacional de Transportes Terrestres é quem faz essa fiscalização. 22 coletivos em rodovias fluminenses. Tudo isso está saindo por causa daquele acidente, né? Uhum. Na madrugada de domingo, na Serra de Petrópolis, deixando 10 mortos e 25 feridos. O ônibus veio com 54 passageiros de Minas. O pessoal ia passar o dia aqui na praia de Copacabana. Teve um acidente, né? Gravíssimo. E a gente já sabe o que aconteceu, né?
0: Pois é, infelizmente, né? Vamos seguindo, 8 horas e 55 minutos.
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0: George Michael na Nova Paradiso Fast Love é um sucesso atrás do outro e muita informação no Redação Paradiso.
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0: Felipe Macon.
3: Pois é, Costa, tô de volta. Nosso ouvinte Márcio estava passando pela rua Jardim Botânico, viu o acidente, carro bateu no poste na Jardim Botânico, na altura ali do Jardim Botânico, tá deixando aí no trânsito ruim. Então você, ouvinte da Nova Paradiso, vai pela carona da melhor, seguindo pela Avenida Borges Medeiros, se precisa chegar a Gávea saindo do Rebouças. Um trânsito hoje difícil também pela Zona Sul, na área de Laranjeiras. Tem uma obra acontecendo na Rua das Laranjeiras que deixou reflexo até o Largo do Machado. Vai pelo Aterro do Flamengo vindo do centro. Se já tiver pela Avenida Presidente Vargas, vale a pena pensar na rota passando pela Rua do Riachuelo, caminho da Lapa. Estando pela Brasil, ainda recomendo por aqui evitar a rota por dentro de Benfica. Na Rua Visconde Niterói, no início, teve um acidente mais cedo com um motociclista que não resistiu, próximo do Hospital Municipal Barata Ribeiro. O pessoal vai encontrando lentidão na Rua Senador Bernardo Monteiro. 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Já já tô de volta, hein?
0: Com certeza, até já.
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0: Nove horas e seis minutos, bom dia, Theo.
8: Bom dia, Zé Costa, muito bom dia a todos. E hoje o nosso papo é mais uma vez sobre tênis e agora com uma notícia ruim, porque o João Fonseca tá fora do Masters 1000 de Cincinnati. O brasileiro anunciou ontem, segunda-feira, a desistência do torneio depois de sentir, durante o treino, um pequeno incômodo no lado esquerdo do abdômen. Após realizar exames, João e sua equipe decidiram pela retirada da competição para que ele possa se recuperar o mais rápido possível. João, que é o atual número 26 do mundo e cabeça de chave 23 em Cincinnati, voltaria à quadra hoje, terça-feira, para enfrentar o australiano Christopher O'Connell, número 129 do ranking. Essa é a terceira vez em 2026 que a sequência de jogos de João é interrompida por problemas físicos. No início do ano, ele sofreu uma lesão na lombar e, em junho, um desconforto no ombro o tirou do ATP 250 de Eastbourne. Mesmo assim, o brasileiro soma 19 vitórias e 13 derrotas na temporada, com 10 triunfos em torneios Masters 1000, igualando a marca de Gustavo Kuerten em 2003. E por enquanto, foi isso, Zé Costa. Mais tarde eu tô de volta com mais informações.
0: Valeu, combinado, 97 agora.
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0: Os gloriosos anos 80, R.E.M. com Losing My Religion. Você ouve aqui na Nova Paradiso. Aqui é um sucesso atrás do outro, 24 horas por dia. Agora são 9h15.
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0: O senador Flávio Bolsonaro, que disputa a eleição para a presidência, enviou um documento ao TSE apontando para uma escalada violenta na campanha. A notícia foi divulgada pela CNN. O relatório pede que o ministro Nunes Marques adote providências. Flávio Bolsonaro mencionou também à Corte Eleitoral uma existência de conteúdos de risco captados em post nas redes sociais. No documento, a equipe do senador creditou tudo a uma responsabilidade, segundo ele, do presidente Lula. E o Conselho Nacional de Trânsito aprovou um pacote de mudanças para as regras da Operação Lei Seca. A principal novidade do texto diz respeito à adoção de um procedimento mais claro a fim de identificar o, entre aspas, álcool residual dos pães de forma e daquele bombom de licor. Previsão ainda do uso de outros equipamentos para captar a presença de drogas e medicamentos que tiram a capacidade de dirigir. Tudo ainda será esclarecido e regulamentado. O importante é manter o que tem sido feito, né? Bebeu, nada de pegar o volante. Ok? Combinado assim? Carlos Oliveira.
2: Olha, Zé Costa, a estação carioca do Metrô Rio recebendo hoje, a partir de 9h até 1h da tarde, uma campanha especial de combate ao golpe do falso advogado. Iniciativa da Ordem dos Advogados do Brasil, a seccional aqui do Rio de Janeiro. E essa seccional diz o seguinte: desde janeiro do ano passado, já foram mais de 2.300 denúncias a respeito desse crime do falso advogado. A corregedoria da Ordem vai tirar dúvidas da população, distribuir cartilhas com orientações para que todo mundo identifique esse tipo de crime e não caia na fraude. Acontecendo Carioca, centro do Metrô Rio, essa ação a partir de 9h. A gente lembra que o golpe do falso advogado acontece sempre quando criminosos abordam as pessoas que têm processos em andamento na justiça. Isso vem normalmente pelo e-mail ou pelo WhatsApp. Eles se passam pelos advogados e pedem dinheiro de uma forma indevida, dizendo o seguinte: ó, nós vamos liberar um recurso lá. Ó, seu processo deu uma movimentada. Me dá um dinheiro aí que a gente vai ver. Não é o seu advogado. Seu advogado você sabe quem é. Então não caia nesse crime.
0: Pelo amor de Deus. Nada de dar dinheiro pra ninguém sob pretexto nenhum antes de conversar, tirar informação, saber quem é, por quê, por isso, por aquilo, pedir ajuda a outras pessoas. Não caia nessa. 9h18 na manhã de terça-feira, a gente traz 1988. Versão da música Love Bites, da banda britânica Def Leppard. Versão brasileira de Robertinho do Recife e a Ru na Nova Paradiso.
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0: Fred Mercury, I Was Born to Love You, na Nova Paradiso.
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0: 9h25 é com você de novo, Felipe Macon.
2: Zé Costa, a gente está de volta agora falando sobre a Avenida Brasil, porque teve uma batida com carro e moto próximo do acesso da Transolímpica indo para o centro. Isso está deixando o trânsito ainda muito engarrafado para quem vem de Realengo. Hoje uma movimentação muito ruim pela Brasil, lá na frente também entre Penha e Benfica, principalmente o pessoal que está vindo da Baixada Fluminense, vai pela linha vermelha, que é o melhor negócio. Gasômetro, ainda o congestionamento, persiste rumo à Avenida Francisco Bicalho, o acesso para o Rebouças ruim, para quem vai em direção ao túnel Santa Bárbara ainda encontra muita perda de tempo por conta da situação na Rua das Laranjeiras. Além de uma obra que acontece na região, ainda teve um acidente com 3 carros no viaduto Jardel Filho, para quem vai em direção ao Catete, passando ali por cima da Rua Pinheiro Machado. Isso gera também reflexos por ali. O aterro do Flamengo é o melhor negócio agora para o ouvinte. 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Vou ficando por aqui contigo, Zé Costa. Daqui a pouco eu volto com o Mário Márcio. Lembrando, muito calor, bebe água, pessoal. Um abraço.
0: Isso, ar muito seco, vamos nos hidratar. Agora 9h26.
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0: Muito bom dia, Gradilone.
9: Bom dia, Zé Costa. Bom dia, ouvintes da Nova Paradiso. A terça-feira está começando com o mercado internacional preocupado com ameaças dos Estados Unidos de bombardear o Sultanato de Omã. Esse país, que fica no Golfo Pérsico, está negociando com o Irã para desbloquear o Estreito de Hormuz. E isso desagradou Donald Trump, que ameaçou bombardear o país. Com isso, os juros americanos subiram no mercado secundário. Os títulos do Tesouro estão pagando a maior taxa desde 2002. E por aqui, o dólar está abrindo com uma leve alta a R$ 5,208. Além disso, as ações brasileiras no pré-mercado em Nova York estão negociadas em baixa, assim como os contratos futuros dos índices americanos. A grande preocupação, Zé Costa, é que não há uma solução clara nem fácil à vista para o conflito no Oriente Médio, e isso afeta as perspectivas de inflação e de crescimento, mantém o preço do petróleo elevado e dificulta a queda dos juros. Notícia ruim para todo lado. É isso aí, meu caro. Um bom dia para você e para os ouvintes da Nova Paradiso. Até amanhã.
0: Bom dia, Gradilone. Até amanhã.
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0: Rádio Táxi Garota Dourada na Nova Paradiso.
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0: A Meta, empresa responsável pelo WhatsApp, Facebook e Instagram, é alvo a partir de hoje nos Estados Unidos de um julgamento sob acusação de incentivo ao uso compulsivo das redes por jovens. Ao todo, 29 estados americanos entraram com o processo e há chances de aplicação de multa de até, presta atenção, hein? US$ 1,5 trilhão, que dá aí 7 trilhões de reais. O júri é na Califórnia, pode durar cerca de 5 semanas e a expectativa geral é por uma mudança no modelo atual das plataformas. Que coisa, imagina isso, multa de US$ 1,5 trilhão.
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0: E o Retiro dos Artistas organiza a partir de amanhã um bazar especial com a venda de itens que pertenceram a Jô Soares. A relação inclui chapéus, roupas, cintos, quadros e muitas outras peças. O anúncio foi feito por meio das redes sociais no @retirodosartistas. E a quantidade de produtos é limitada. Vendas apenas presenciais e o endereço físico do Retiro dos Artistas é Rua Retiro dos Artistas, número 571, em Jacarepaguá. Fãs aí de Jô Soares não podem perder. Carlos Oliveira.
2: Olha, a Secor está atualizando a previsão do tempo. De acordo com o sistema Alerta Rio, sistema de alta pressão influencia aqui na cidade do Rio. Céu com poucas nuvens, não há previsão de chuva, ventos predominantemente moderados, temperaturas previstas com a máxima de 33 graus. O Macon trouxe a dica da hidratação porque a umidade relativa do ar pode apresentar valores em torno de 30% no período da tarde. Então, hidratação, umidificar ambientes, não deixar os pets de lado, porque eles sentem também bastante, claro, evitar a prática de esportes ao ar livre entre 10 da manhã e 4 da tarde.
0: É isso, 33 graus é o inverno do Rio de Janeiro. Seguindo agora às 9 horas e 39 minutos, no Redação Paradiso tem Toni Braxton.

0: Michael Bublé, Home. Na Nova Paradiso é um sucesso atrás do outro.
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0: E no Redação Paradiso de hoje você ouviu Flávio Bolsonaro relata ao TSE a existência de uma escalada violenta e aumento de ameaças. Meta pode enfrentar processo de 7 trilhões de reais por falhas em segurança infantil. Brasil perde a estrela Laura Cardoso, que morreu aos 98 anos. Polícia inicia Operação Golpe da Fé contra esquema de pirâmide em uma igreja. Fluminense enfrenta o Rivadavia da Argentina para se classificar na Libertadores. E o que mais, Carlos Oliveira?
2: Falamos também, Zé Costa, do técnico do Botafogo, Franklin Carvalho, que, de acordo com a imprensa esportiva, está balançando, já segurando aquele bilhetinho azul do RH. E falamos também sobre Donald Trump, que negou aí a extensão de um novo prazo para entrar em acordo com o Irã.
0: Muito bem. 9 minutos faltando para as 10 horas, daqui a pouco resultado da promoção Kit Ama K Paris. Resultado já, daqui a pouquinho, 10 horas, tem Mário Márcio por aqui na Nova Paradiso. Agora tem The Police.

0: os Paralamas do Sucesso com Alagados, encerrando o Redação Paradiso. 10 horas em ponto no Rio de Janeiro. Que Te Ama Capariz, resultado da promoção, dois perfumes femininos, dois perfumes masculinos, saindo para o Ricardo Carlini Tavares. Ricardo Carlini Tavares, final do telefone 0890. Ricardo Carlini Tavares vai receber mensagem da nossa equipe de promoção explicando como retirar o seu prêmio. Valeu, Ricardo, valeu todo mundo que participou aí com a gente pelo WhatsApp do Redação Paradiso. Amanhã tem mais, a partir das 7:30 da manhã. Carlos Oliveira.
1: Valeu, Zé Costa. Até uma próxima. Agradeço aí pela paciência, né? E tamo junto aí. Sérgio Leão tá de volta amanhã.
0: Carlos Oliveira volta a qualquer momento em edição extraordinária.
1: Na nossa programação.
0: Exatamente. Amanhã Sérgio Leão está de volta das férias. Sérgio Leão volta das férias, todo mundo volta das férias, menos Sérgio Janotti, né, ô Mário Márcio?
2: Mas ele tem férias acumuladas, pô, cara. Assim, segundo ele próprio, entendeu?
0: Daqui a pouco ele vai querer passar férias no Irã. Vai acabar o número de países pra ele visitar.
2: Rapaz, igual a parada. Falando nisso, ele disse que ia passar o dia desses aí, dessa semana, pelo estreito lá.
0: Ah, é?
2: De Hormuz.
0: Depois que Sérgio Janotti passar, não vai ser mais tão estreito assim.
2: Olha a maledicência.
0: Valeu, gente. Eu volto amanhã. Valeu, Carlos Oliveira. Obrigado.
2: Carlos Oliveira, grande figura. Até
0: amanhã,
2: já.
0: Amanhã, Sérgio Leão de volta. Eu volto então amanhã, 7:30 da manhã. Ô, Mário Márcio, bom trabalho pra você.
2: Valeu, Zé. Obrigado.
0: Valeu, gente. Fiquem com Deus e até amanhã.
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15: As hepatites virais afetam milhões de pessoas em todo o mundo e muitas vezes evoluem sem causar sintomas, o que pode atrasar o diagnóstico. A hepatite é uma inflamação do fígado e pode ter diferentes causas, mas os tipos virais mais comuns são A, B, C, D e E. As hepatites A e E costumam ser transmitidas por água ou alimentos contaminados. Já as hepatites B, C e D podem ser transmitidas por contato com sangue e fluidos corporais contaminados e pelo compartilhamento de objetos com vestígios de sangue, como lâminas de barbear e alicates de cutícula. A prevenção inclui cuidados com a higiene, evitar a exposição ao sangue contaminado e manter a vacinação em dia.
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2: Opa, 10 horas 8 minutos. Muito bom dia. Terça-feira ensolarada. Que beleza. Eu sou o Mário Márcio.
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2: Que alegria estar com vocês mais uma vez, tocando um sucesso atrás do outro até as 2 da tarde. Para começar, tem ele.

Donna Summer. Love's About to Change My Heart. Antes teve um Maurício Manieri, Minha Menina. Nova Paradiso 10 e 20. Balara e Jorge Versilo.

0: Muito bem, foi o Kenny Loggins, Footloose, antes Legião. Que país é esse?
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0: Para saber do trânsito, a gente aciona direto do Centro de Operações Rio. Hoje é o Felipe Macon. Bom dia, Felipe Macon.
2: Mário Márcio, uma excelente terça para você e para todo mundo aqui na Nova Paradiso. Vamos juntos conferindo esse tempo esquentando e também o trânsito quente pela Luther King Jr. na altura de Vicente de Carvalho. Teve um acidente com carro e moto, os bombeiros estão por ali seguindo em direção a Del Castilho. Passou desse ponto, dá uma melhorada, mas quem está saindo de Irajá pela Marquês de Aracati ainda vai encontrar essa perda de tempo. A Avenida Brasil como alternativa ainda está muito intenso, até o Caju, vindo na sequência da Penha. Linha Vermelha, melhor pedida, vindo da Baixada Fluminense. Vamos falar também da Linha Amarela e ficar falando de vias expressas, porque tem um trânsito ruim ainda indo para Barra da Tijuca. Você que precisa chegar à Avenida das Américas, se adiante, tem lentidão pela Avenida Ayrton Senna, e já na Avenida das Américas, seguindo para o Juá, um carro enguiçou próximo da estação BRT Afrânio Costa, prejudica ainda mais o trânsito que já estava difícil. 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Já tô de volta. Combinado, Mário Márcio?
0: Combinadíssimo, Macon. Até já.
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I Don't Wanna Fight. Tá na trilha sonora do filme A Verdadeira História de Tina Turner, cine autobiografia da Tina. Se você ainda não viu, procura aí nas plataformas Netflix da vida, sei lá, e vê, porque é muito legal o filme que conta a história da Tina Turner.

cantava muito, né? Whitney Houston. Antes teve Tim Maia, Azul da Cor do Mar. E depois do intervalo tem 100 escalas, com um sucesso atrás do outro, sem intervalos e promoção.

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1: Voltamos ao Centro de Operações Rio, de olho no trânsito. Ele tá de volta, é Felipe Macon. Fala aí, Macon.
2: Tô de volta, Mário. Para você e para todo mundo aqui na Nova Paradiso, dando as melhores dicas, vindo aí da Avenida do Contorno. O trânsito é intenso, é mais por conta da Avenida Jansen de Melo, porque a ponte está boa. Só tem a lentidão na chegada a Niterói. Agora, indo pro Rio, até que tá ok. Lá na frente, no gasômetro, fica intenso, mas nada de um forte congestionamento. Via Expressa do Porto é a melhor pedida, até para quem vai rumo ao Castelo, não só em direção à Zona Sul. Eu digo isso porque os acessos para Carioca estão ruins, vindo na sequência da Avenida Presidente Vargas, pela Avenida Passos e Avenida Rio Branco também. Evitar o túnel Santa Bárbara ainda tem muito congestionamento ao longo do dia de hoje, isso por conta de obras na região de Laranjeiras. Se for pelo Rebouças, retenção no acesso elevado da Avenida Paulo de Fronten. 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Já conto mais.
1: Já, Macon.
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1: Acontece até as 14h em cerimônia restrita aos familiares e amigos próximos no bairro da Bela Vista, em São Paulo, o velório do corpo de Laura Cardoso. A atriz morreu na noite de ontem aos 98 anos de causas naturais. Ícone das artes na televisão, teatro, cinema, Laura Cardoso viveu personagens históricos e colecionou prêmios em toda a carreira. Desde que a notícia foi divulgada, fãs e amigos de cena prestam homenagens através das redes sociais. Tribunal de Justiça aqui do Rio deu início ao uso de um recurso com inteligência artificial a fim de acelerar a resolução consensual de conflitos. A ferramenta chamada Mais Acordo analisa os fatos e pedidos feitos, gerando propostas de negociação para evitar que as divergências iniciais acabem por se tornar um processo judicial. De acordo com o colunista Anselmo Góes, do jornal O Globo, essa iniciativa será expandida em breve para outros tribunais do país.
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17: Então vamos nessa, sem escalas, um sucesso atrás do outro, sem intervalos e promoção, valendo agora par de ingressos para o balé Dom Quixote, sexta que vem, dia 21, 7 da noite, no Teatro Municipal. Tá a fim de concorrer? Então envia rapidinho o nome completo e bairro pro nosso WhatsApp 998951895. Resultado no fim do Sem Escalas, que começa com James Blunt.

Dan Hartman. I Can Dream About You. Antes, Beija Eu, Marisa Monte. Nova Paradiso, 11:19, Dora Vergueiro. É baião ou chachado?

Public. I'll Take You There. Antes teve Kid Abelha, amanhã é 23, trilha sonora da novela O Outro, de 1987. 11 horas 34 minutos, Nova Paradiso 89,5, um sucesso atrás do outro no 100 escalas, sem comerciais, e você ainda pode faturar presente nosso. 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Curtiu? Quer participar? Então envia rapidinho, nome completo e bairro, mensagem de texto para o nosso WhatsApp 998951895. Daqui a pouquinho, no fim do 100 escalas, tem o resultado. Seguimos com Lulu Santos.

A banda preferida da minha tia Jurema, Titãs, família. Antes teve Papa Winnie, Rootsy and Boopsy. Nova Paradiso, agora 11:47, Dire Straits, So Far Away.

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2: Barão Vermelho fechando Sem Escalas, maior abandonado. Antes teve ela, Madonna. Who's That Girl? E aí, participou da promoção que rolou durante o Sem Escalas? Tô com o resultado aqui, ó. Tava valendo um par de ingressos pro balé Dom Quixote, sexta que vem, dia 21, no Teatro Municipal. Começa às 7 da noite. Quem faturou tem final de telefone 0388. Adriana Silva Esteves. Carminha, é você, sua danada. É xará da grande atriz Adriana Esteves, que viveu a Carminha na novela Avenida Brasil, que aliás está sendo reapresentada atualmente. Descobri isso no fim de tarde aí na TV Globo. Adriana Silva Esteves, desculpa a brincadeira, tá, Adri? Você faturou, nossa equipe de promoções já mantém contato com você para combinar a entrega dos seus ingressos. Bom divertimento sexta que vem lá no Municipal assistindo Dom Quixote. Você que tentou e não conseguiu, continua ligado, continua ligada, continua participando. Daqui a pouquinho a gente libera uma nova promoção para você.
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2: Bora para a saideira do Felipe Macon. Informações do trânsito direto do Centro de Operações Rio. Fala aí, Macon.
6: Oi, Mário Márcio, de volta. A linha amarela ainda com trânsito difícil na chegada da Avenida Brasil para quem vem por Bom Sucesso, na Via Expressa. Saindo ainda de Jacarepaguá, tem opção da Serra, indo pela grade ao Jacarepaguá rumo ao centro do Rio. Na Barra da Tijuca, quem vai para a Zona Sul fica sabendo da movimentação mais intensa na Autoestrada Lagoa Barra, chegada a São Conrado, indo em direção ao Túnel Zuzu Ângelo, na Lagoa Avenida Borges Medeiros, com lentidão rumo à Gávea, o mesmo valendo pela Rua Jardim Botânico. Acesso para o Rebouças, dificuldades pela Avenida Epitácio Pessoa. Pessoal que sai da Zona Sul para o centro pode seguir pelo Aterro, rota alternativa. 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Vou ficando por aqui contigo, Mário Márcio, mas amanhã eu tô de volta com você e com todo mundo na melhor, na Nova Paradiso.
2: Maravilha, garoto. Bom descanso.
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2: Após adiamento, está prevista para acontecer hoje uma reunião do TSE para discutir a utilização de inteligência artificial e o alcance de regras da deepfake na campanha eleitoral. Por enquanto, não há proibição sobre o uso de IA e deepfake no geral. Imita expressões faciais, deepfake, né? Timbre de voz e trejeitos, dando aparência real às simulações. Segundo a CNN, a tendência do encontro é divulgar uma posição uniforme do TSE a respeito do tema, para não deixar dúvidas. A Polícia Civil segue pelas ruas na Operação Golpe da Fé, mirando um suposto esquema de pirâmide financeira ligado a uma igreja de Niterói. Pela investigação, a promessa era de rentabilidade de até 10% ao mês em investimentos. Porém, houve pausa nos retornos e prejuízos acima de R$ 100 mil. Ainda segundo as autoridades, foram movimentados mais de R$ 8 milhões de 2022 a 2025, com uma liderança religiosa usando da influência sobre os fiéis. Isso não se faz, né?
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9: Conheci um brasileiro que fez algo que assusta a maioria. Largou tudo para recomeçar nos Estados Unidos. Tinha um restaurante no Brasil, vida montada, experiência no ramo. Chegou lá e foi abrir um negócio de design de interiores. Nunca tinha trabalhado com isso na vida, nem um dia. E hoje tem centenas de clientes. Como é que alguém faz dar certo uma coisa que nunca fez? A resposta que ele me deu não sai da cabeça. É a vontade de conquistar algo somada à necessidade de cumprir as obrigações. A vontade sozinha vira sonho bonito que nunca sai do papel. A necessidade sozinha vira desespero. As duas juntas viram combustível. A vontade te puxa pra frente, mostra onde você quer chegar. A necessidade não te deixa recuar, porque a conta vence, a responsabilidade existe, não tem plano B. E você acaba aprendendo no caminho o que não sabia antes de começar. Porque o que trava a maioria não é a falta de talento nem de conhecimento, é o medo. O medo tira muita gente do sonho grande antes mesmo da primeira tentativa. Faz escolher o pequeno seguro no lugar do grande possível. Ninguém nasce sabendo, nasce querendo. O resto se aprende no caminho. A vontade te move, a necessidade te sustenta. O medo é o único que te paralisa. 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
10: Meio-dia e 11, boa tarde, boa tarde, boa tarde. Excelente tarde de terça-feira. Ensolarada para você que tá ligado aqui na gente. Ouvindo um sucesso atrás do outro.
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Jimmy Cliff, Cool and the Gang, Reggae Night. Antes teve Cidade Negra, Girassol. Nova Paradiso, meio-dia e 22. Isabela. Quero ser feliz também.

0: com a gaita do Judd Lander. Esse é o Culture Club Karma Chameleon, música que inicialmente o Boy George detestou, não queria gravar de jeito nenhum, e depois se tornou um dos grandes sucessos da banda. Antes teve Vando, Chora Coração, da novela Rock Santeiro, de 1985.
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11: Olá, querido ouvinte, você sabia que o diabetes pode apresentar sintomas específicos durante a noite? Pessoas com diabetes podem experimentar sede intensa, micção frequente, que é ir toda hora pro banheiro fazer xixi, sudorese noturna excessiva e até mesmo pesadelos frequentes. Esses sinais e sintomas podem indicar níveis elevados de açúcar no sangue durante o sono. É importante estar atento a eles e consultar um médico se eles persistirem. Para mais informações sobre diabetes e saúde no geral, eu recomendo que você siga agora mesmo o meu canal do YouTube, Doutor João. Te vejo lá e até a próxima.
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0: Loving Every Minute, boa sorte, good luck. Vanessa da Mata e Ben Harper vieram antes. Já já, depois do intervalo, que é rapidinho, rapidinho, tem 100 escalas e promoção. Sai daí não, tá?
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0: O Supremo decidiu por unanimidade que os municípios não podem fixar as alíquotas do IPTU somente com base na área, quer dizer, na metragem do imóvel. Com isso, a progressividade do imposto permanece valendo conforme o valor da propriedade, assim como a autorização para adoção de alíquotas diferenciadas em razão da localização e uso do imóvel. Ou seja, a área construída não conta e essa decisão final do Supremo deve ser aplicada em todo o país. Buscando a classificação, o Fluminense enfrenta o Independiente Rivadavia com início às 7 da noite no estádio Malvinas Argentinas. O jogo é pela volta nas oitavas de final da Libertadores e aqui no Maracanã o placar foi 0-0. O técnico Marcão deve repetir a escalação que derrotou o Palmeiras pelo Brasileirão com Ganso no meio, tendo Thiago Silva na linha de zaga. Uma vitória simples basta e o tricolor ainda não venceu fora esse ano na Libertadores. Tem que ser hoje.
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Uau, ela canta muito, né? Lisa Stansfield, The Real Thing. Antes teve Tim Maia, Leva. Leva tá na trilha sonora da novela Um Sonho a Mais, que foi ao ar em 1985. 1h31, você tá ligado em 89,5, curtindo um sucesso atrás do outro, sem comerciais. É o Sem Escalas que tá no ar. E tem promoção, tá? 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Falando em canta muito, olha quem tá chegando.

Tribalista, já sei namorar. Antes teve Tracy Chapman, Talking About a Revolution. Essa música Tracy Chapman compôs quando tinha 16 anos, mas só ganhou notoriedade, só ficou conhecida em 1988, quando ela cantou sozinha ao violão em Wembley, num show em homenagem a Nelson Mandela. Nova Paradiso, rádio oficial do Rock in Rio Brasil 2026. 1:42. Simply Red.

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0: a última do Sem Escalas. Biquíni no mundo da lua.
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0: A Meta, que é responsável pelo WhatsApp, Facebook e Instagram, é alvo a partir de hoje de um julgamento sob uma acusação de incentivar o uso compulsivo das redes por jovens. O processo é movido por 29 estados norte-americanos e há chances de aplicação de multa de até US$1,5 trilhão, o que dá 7 trilhões de reais aproximadamente. O júri na Califórnia pode durar cerca de 5 semanas e a solicitação principal é por uma mudança no modelo atual das plataformas. O ministro Alexandre de Moraes deu prazo de 30 dias a fim de que a Procuradoria-Geral da República se manifeste sobre o plano do governo aqui do Rio de reocupação territorial pelo poder público. A proposta foi enviada em dezembro de 2025 e agora Alexandre de Moraes disse que é preciso uma avaliação mais aprofundada. A intenção do governo estadual daqui é unir forças de segurança e demais órgãos para retomar as áreas hoje dominadas por bandidos. Patrícia Cunha, muito boa tarde.
5: Ótima tarde, Mário Márcio. Ótima tarde para todo mundo.
0: Tá prontinha?
5: Tô prontíssima.
0: Já respirou? Pronta, já. Pronta você tá sempre, né? A gente tem que estar sempre pronto.
5: E respirando, se eu parar, aí já é.
0: Aí complica. Querida, bom trabalho para você.
5: Bom descanso, tá
0: beijo
5: bom?
0: Beijo grande.
5: Beijoca, até amanhã.
0: Gente, brigadão pela companhia. Fechados para amanhã às 10? Então tá certo. Se cuidem. Eu vou me cuidar porque logo mais tem jogo do Fluminense. Eu já tô tenso.
6: Ó, o coração.
0: Tchau, gente. Vocês são os melhores.
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5: Ótima tarde, ótima terça-feira. Você está na Nova Paradiso em 89,5. Eu sou Patrícia Cunha e te acompanho a partir de agora.
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0: Skank, vou deixar. Já já tem mais por aqui, nem pense em sair daí.
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9: O alemão Pascal Wehrlein conquistou no último domingo o título da temporada 2025-2026 da Fórmula E, que é a principal categoria de carros elétricos do automobilismo mundial. Numa corrida emocionante disputada em Londres, o piloto da Porsche confirmou o bicampeonato após chegar na 14ª posição e contar com o abandono do rival direto pelo título, o britânico Jake Dennis. A temporada 2026-2027 da Fórmula E começa no dia 18 de dezembro, em Jeddah, na Arábia Saudita, e será a estreia da 4ª geração de carros da categoria. Amanhã eu tô de volta aqui na Nova Paradiso com notícias do automobilismo. Siga nas redes sociais, @Turbinol. Um forte abraço e até.
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0: Seu cantor britânico Stevie Winwood, você curtindo aqui. Nova Paradiso, 2h46.
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0: cidade. Seu Jorge.
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0: Atenção, você é motorista, como é que está o trânsito neste momento? 2h58, a gente vai para o Centro de Operações. Paulo Matos tem informações. Oi, Paulo, boa tarde.
2: Oi, Paty, ótima tarde para você e para todo mundo ligadinho aqui na Nova Paradiso. Excelente terça-feira para todo mundo. Vamos lá para a Barra da Tijuca, tem acidente. 3 carros colidiram lá na Avenida Ayrton Senna, próximo da Ponte Santos Dumont, bem pertinho da chegada à curva Chico Anísio, para quem vai seguir em direção à linha amarela. Obviamente, o movimento por lá está ruim, reflexos chegam a partir do Cebolão. E você que está seguindo para a região da Taquara, dou a dica da Salvador Allende, inclusive na chegada mais à frente, ali pela Estrada dos Bandeirantes, tudo tranquilo, ou mesmo na passagem pela Estrada Miguel Salazar Mendes de Moraes. Um pouco pior está a passagem da Avenida das Américas. Lentidão também estou observando no sentido Recreio, próximo da Estação Paulo Malta Resende do BRT e também na chegada ao Terminal Alvorada. 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Daqui a pouco eu volto com mais do trânsito. Combinado, Paty?
0: Combinado.
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0: Em Copacabana, placas do novo Rio Rotativo Digital foram depredadas menos de uma semana após a instalação. A sinalização na Rua Almirante Gonçalves foi arrancada e encontrada no chão por um morador no último sábado. O novo sistema substitui gradualmente o antigo modelo de estacionamento rotativo e exige pagamento pelo aplicativo Jaé. Cada período de 2 horas custa R$ 2. E guardadores credenciados não podem cobrar dinheiro dos motoristas. A Sete Rio informou que vai substituir as placas, mas ainda não se sabe quem foi o responsável pela depredação. E o Flamengo notificou a Agência Nacional de Regulação e Sustentabilidade do Futebol para pedir uma avaliação da situação financeira do Vasco. O clube questiona o novo financiamento solicitado pelo Vasco durante o processo de recuperação judicial. Segundo o Rubro Negro, o Vasco enfrenta dificuldades financeiras, mas continua buscando reforços para o elenco. O clube da Gávea afirma que isso pode criar uma vantagem para o Vasco na luta contra o rebaixamento. O Flamengo defende regras de sustentabilidade financeira para garantir equilíbrio e integridade nas competições.
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0: Ótima tarde, ótima terça-feira. Você está na Nova Paradiso em 89,5. Agora 3:05. Eu sou Patrícia Cunha, te acompanho até às 6. 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Só precisa enviar o seu nome completo para poder concorrer, tá bom? Nosso WhatsApp já adiciona para participar de todas as promoções. 21 99 89 5 1 89 5. Boa sorte para você. Nossa viagem vai começar e é lá no final dos anos 90.

0: parte da trilha sonora do filme A Dama de Vermelho, isso lá nos anos 80. I just called to say I love you, Stevie Wonder. 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

minutos e 57 de muita diversão. Todo mundo cantando Thriller, Michael Jackson. E você curtindo em uma hora de música aqui na Nova Paradiso. 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

dos maiores hinos do rock nacional, Tempo Perdido, do Legião Urbana. Nova Paradiso, 3h48. Peter Cetera.

0: todas as canções, Lucas Félix. A gente fechando mais uma edição do Sem Escalas. Atenção, você que participou através do nosso WhatsApp, tá levando um par de convite pro espetáculo Subversão Cáfica com Caio Blatt. Vai ser no dia 21, sexta-feira, às 8 da noite, no Teatro I Love Prio, tá bom? Cláudio Henrique dos Santos Vitorino. Vitório, não é Vitório, é minha letra, hein, gente? Vitório, cadê o óculos? Final de telefone 2124. Cláudio Henrique dos Santos. Fica atento ao seu WhatsApp, nossa produção vai entrar em contato e vai te passar todos os detalhes.
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0: Atenção, você motorista, como é que tá o trânsito neste momento? A gente volta pro centro de operações, Paulo Matos tem atualizações. Oi, Paula, com você.
5: Oi, Paty, tô de volta trazendo mais destaques do trânsito pra você ligadinho aqui na Nova Paradiso, de olho na Avenida Brasil. Atenção, tem acidente entre caminhão e dois carros, ocupando uma faixa, o trecho de Bom Sucesso, pra quem vai em direção centro, direção contrária, teve ônibus enguiçado também, o que complica a movimentação por lá. Lembrando que o melhor caminho é pela Rua Uranos, pra você que tá saindo dessa região, Della Leopoldina Rego, do outro lado da linha do trem, motorista acessa também mais à frente, a Cardoso de Moraes, ali pela região de Bom Sucesso, tá encontrando um bom panorama até o momento. 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Daqui a pouco eu tô de volta com mais do trânsito. Combinado,
0: até já, Paulo.
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0: Nos últimos 12 meses, 323 ônibus de fretamento foram apreendidos em estradas do Rio e de Minas Gerais por irregularidades. Apenas 22 apreensões ocorreram em rodovias fluminenses, segundo a Agência Nacional de Transportes Terrestres. O ônibus que tombou em Petrópolis, matando 10 pessoas e ferindo 25, não tinha autorização para transporte interestadual. A ANT afirma manter fiscalização permanente, mas empresas do setor consideram as ações insuficientes e defendem medidas preventivas. A agência orienta passageiros a verificar a autorização da empresa e a presença do nome na lista oficial antes de embarcar. Victor Manrique, colombiano que perdeu 3 familiares na queda de um helicóptero aqui no Rio, recuperou fotos tiradas de um dia antes da tragédia. As imagens mostram sua mãe, irmã e sobrinha no Cristo Redentor na véspera do acidente. Uma funcionária do Centro de Visitantes, Paineiras, encontrou as fotografias e as entregou gratuitamente a Victor. Emocionado, ele agradeceu o carinho e o apoio que tem recebido dos cariocas desde a tragédia. O acidente, no dia 8 de agosto, matou as 3 colombianas e o piloto do helicóptero, Alessandro Rocha.
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1: Ótima tarde, ótima terça-feira. Você está na Nova Paradiso em 89,5, rádio oficial do Rock in Rio Brasil 2026. Eu sou Patrícia Cunha e te acompanho até as 6 da tarde com sucesso atrás do outro.
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1: Música lá de 89, a banda escocesa Simple Minds, Mandela Day.

0: Ela que fez aniversário no domingo. Rainha do pop, Madonna. La Isla Bonita. 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

0: trilha sonora da novela Elas por Elas. Isso lá em 1982. Um auê com você, Baby do Brasil. Você curtindo aqui na Nova Paradiso. Já já tem mais por aqui.
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22: Olá, querido ouvinte. Você sabia que muitas pessoas sofrem de doença renal sem saber? É importante ficar atento aos sinais e sintomas. Entre os mais comuns, vou destacar inchaço nos tornozelos, pés e mãos, urina com espuma, sangue na urina, cansaço extremo, perda de apetite e alterações da frequência urinária. Se você percebeu algum desses sinais e sintomas, procure um médico para uma avaliação, principalmente se você tiver hipertensão ou diabetes, que são fatores de risco para a doença renal crônica. Gostou da dica? Para saber mais, siga o meu canal do YouTube, Doutor João. Te vejo lá e até a próxima.
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0: Um clássico dos anos 80, Rosanna com Todo. Nova Paradiso, 4h48.
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0: Cool and the Gang com Joanna.
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0: Atenção, você motorista, como é que tá o trânsito neste momento? 4h56, a gente volta pro Centro de Operações. Paulo Matos, é com você.
2: Oi, Paty, tô de volta, trazendo mais destaques do trânsito para você ligadinho aqui na Nova Paradiso e de olho na zona sul da cidade. Lentidão já acontece pela Borges Medeiros, essa trânsito lento já começa ali no acesso pela Mário Ribeiro. Motorista passando pela Epitácio Pessoa não tá encontrando um panorama tão diferente assim. Pelo contrário, também lentidão a partir da sede náutica do Botafogo. Portanto, você que tá saindo ali da região da Lagoa pode dar preferência a outras vias. É o caso da Orla, Delfim Moreira, Vieira Soto apresentando melhores condições, até mesmo na Francisco Otaviano. Motorista encontra um panorama melhor comparado com o entorno da Lagoa neste momento. 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Grande beijo pra você, Paty, nos vemos de volta amanhã.
0: Até amanhã.
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0: A letalidade violenta no estado do Rio aumentou 25% em julho na comparação com o mesmo mês de 2025. Foram 301 vítimas no mês passado, contra 240 no ano anterior, segundo o Instituto de Segurança Pública. O aumento foi puxado pelos homicídios, que cresceram 27%, e pelas mortes em confrontos com a polícia, com alta de 45%. Apesar da alta em julho, o acumulado de janeiro a julho registra queda de 6% na letalidade violenta. Em julho, roubos de celular, veículos e cargas também tiveram redução, enquanto o roubo de veículos ainda acumula alta no ano. 4 em cada 10 mulheres brasileiras já apostaram em plataformas online e 54% das mulheres são afetadas direta ou indiretamente pelas bets. A pesquisa mostra que, para muitas apostadoras, o jogo é visto como uma forma de complementar a renda e pagar despesas da família. As apostas também estão associadas a conflitos familiares, perda de confiança, endividamento e desgaste emocional. Quase metade das apostadoras prefere cassinos online, como roleta, tigrinho e caça-níqueis, enquanto 26% apostam em futebol. O estudo aponta ainda forte apoio entre as mulheres a medidas de restrição às bets, incluindo limites à publicidade e aos jogos online.
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5: As hepatites virais afetam milhões de pessoas em todo o mundo e muitas vezes evoluem sem causar sintomas, o que pode atrasar o diagnóstico. A hepatite é uma inflamação do fígado e pode ter diferentes causas, mas os tipos virais mais comuns são A, B, C, D e E. As hepatites A e E costumam ser transmitidas por água ou alimentos contaminados. Já as hepatites B, C e D podem ser transmitidas por contato com sangue e fluidos corporais contaminados e pelo compartilhamento de objetos com vestígios de sangue, como lâminas de barbear e alicates de cutícula. A prevenção inclui cuidados com a higiene, evitar a exposição ao sangue contaminado e manter a vacinação em dia.
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12: Conheci um brasileiro que fez algo que assusta a maioria. Largou tudo para recomeçar nos Estados Unidos. Tinha um restaurante no Brasil, vida montada, experiência no ramo. Chegou lá e foi abrir um negócio de design de interiores. Nunca tinha trabalhado com isso na vida, nem um dia. E hoje tem centenas de clientes. Como é que alguém faz dar certo uma coisa que nunca fez? A resposta que ele me deu não sai da cabeça. É a vontade de conquistar algo somada à necessidade de cumprir as obrigações. A vontade sozinha vira sonho bonito que nunca sai do papel. A necessidade sozinha vira desespero. As duas juntas viram combustível. A vontade te puxa pra frente, mostra onde você quer chegar. A necessidade não te deixa recuar, porque a conta vence, a responsabilidade existe, não tem plano B. E você acaba aprendendo no caminho o que não sabia antes de começar. Porque o que trava a maioria não é a falta de talento nem de conhecimento, é o medo. O medo tira muita gente do sonho grande antes mesmo da primeira tentativa. Faz escolher o pequeno seguro no lugar do grande possível. Ninguém nasce sabendo, nasce querendo. O resto se aprende no caminho. A vontade te move, a necessidade te sustenta. O medo é o único que te paralisa. 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
17: Tá chegando aquela hora boa. Tá finalizando o trabalho por aí. Tá em casa curtindo a Nova Paradiso? Tá muito bem parado aqui, 89,5. A Nova Paradiso é a rádio oficial do Rock in Rio Brasil 2026. Eu sou Patrícia Cunha, sigo com você até as 18h. Um sucesso atrás do outro. Recado para você que tá no carro, salva na memória do seu radinho a nossa frequência, aperta aí 89,5, fica sempre com a gente, tá bom? Nossa viagem vai começar e é o som de Mariah Carey.

Você curtindo no Sem Escalas a banda inglesa Tears for Fears. Sucesso do final dos anos 80. Nova Paradiso 5:19. Maurício Manieri.

dos maiores sucessos do cantor jamaicano Jimmy Cliff. Você curtindo aqui no Sem Escalas. É um sucesso atrás do outro e uma hora de música para te acompanhar nesta tarde de terça-feira. Já fica aquele recado, daqui a pouquinho, às 6 da tarde, começa a Hora do Blush. E é você, nosso ouvinte, Dani Deus e Paulinho Coruja, já às 6. Caso sério, Rita Lee.

Você curtindo no Sem Escalas? Que de abelha, garotos! Nova Paradiso, 5h46. Bonnie Tyler, e um clássico.

0: Preciso dizer que te amo, Léo Jaime, pra gente fechar mais uma edição do Sem Escalas. Uma hora de música, um sucesso atrás do outro, pra te acompanhar neste fim de tarde, terça-feira, 18 de agosto. Eu, Patrícia Cunha, estou indo embora. Dani Deusa por aqui.
1: Oi, Paty, tudo bem, bom? Dani? Boa noite.
0: Boa noite.
1: Tô chegando, hora do blush. Hoje é um pouco difícil, né? Um dia difícil pra, pra dramaturgia brasileira, né? Foi um...
0: Ah, não sabia o que você ia falar.
1: Não,
0: o que
1: é sério. Eu tô falando
0: agora?
1: Sério.
0: Vem com alguma piada pra mim?
1: É porque eu sempre tô fazendo piada, né, gente? Mas
0: então,
1: hoje eu tô falando sério.
0: Eu já aguardo alguma coisa.
1: Porque, menina, hoje perdemos atrizes assim, né? Que...
0: Sim.
1: Laura Cardoso, Glória Menezes, a gente não...
0: Não, e agora é uma sequência,
1: é,
0: né?
1: Isso é muito
0: num período bem complicado.
1: Isso dá um baque assim na gente, mas vamos lá.
0: Vambora.
1: Vamos tentar levantar o nosso astral aqui na hora do blush, tá certo? Blush
0: PJ.
1: Premiado continua, só pra lembrar, tá, gente? Porque só falando isso o pessoal já fica...
0: Atento.
1: É,
0: já sabe que tem que ficar ligado no telefone.
1: Exatamente.
0: Beijo, Casdani. Tchau, gente. Volto amanhã às 2.
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29: Boa noite, meus amigos, e hoje o nosso papo é claro que é sobre a Copa Libertadores da América, porque já já, às 7 horas, a bola vai rolar para Independente Rivadavia e Fluminense em Mendoza, na Argentina. Depois do empate sem gols no Maracanã, as equipes voltam a se enfrentar e quem vencer fica com a vaga. Em caso de um novo empate, independente da quantidade de gols, a decisão vai para os pênaltis. Em relação ao jogo de ida, o Fluminense passou por severas mudanças, inclusive no comando do time. O técnico Luiz Ubeldia foi demitido e quem está no cargo interinamente é o ex-jogador Marcão, que faz parte da comissão técnica permanente do clube. A mudança trouxe novos ares e a vitória sobre o Palmeiras, líder do Brasileirão no final de semana, serviu para aumentar a confiança e o ânimo dos jogadores para essa partida decisiva. O Rivadavia, por sua vez, também vem confiante e se prepara para a partida mais importante da história do clube até agora. Os argentinos, que lideraram o grupo com o próprio Fluminense, enfrentaram já 3 vezes os cariocas e não perderam nenhum. Por hoje foi isso, meus amigos. Amanhã de manhã eu tô de volta com mais informações no Redação Paradiso.
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0: 6h04, boa noite. Tá no ar o Hora do Blush dessa terça, 18 de agosto de 2026. Que bom que você tá aqui em 89,5. Eu fico sempre muito feliz saber que você está aqui curtindo um sucesso atrás do outro e aguardando ansiosamente o Hora do Blush. Gente, é muito bom saber que você tá aqui esperando o programa, né? Então continua por aqui, porque a gente vai trazer leveza pro seu dia. Esse programa é divertido, é super alto astral, vai ficar bem informado, vai curtir música boa. Então, não toca no radinho, tá bom? O Blush de hoje traz os seguintes destaques pra você. Morre a atriz Laura Cardoso.
1: morre a atriz Glória Menezes. Que dia difícil, né, para a dramaturgia brasileira. Mas olha, gente, nós sabemos que o legado dessas mulheres é imenso. A arte se despede, mas a contribuição que essas atrizes deram ao teatro, ao cinema, à televisão, o próprio rádio, né? Laura Cardoso chegou a atuar em novelas de rádio. Então, gente, viveram muito, construíram muita coisa boa. E a gente aqui deseja os nossos sentimentos aos amigos, familiares, fãs. E aqui no Blush você ainda fica sabendo, dica boa para cuidar do seu pet, porque a tia Pauline sempre vem no De Patas pro Ar com uma novidade importante para você cuidar cada vez melhor do seu bichinho. Por aqui vai saber as informações sobre o trânsito, vai curtir música, vai participar da promoção. Então vem comigo, eu sou Daniela Holanda, a Dani Deus, e a gente tá super junto das 6 às 8 da noite, de segunda a sexta-feira aqui no Hora do Blush. 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Oi, alô, quem é? Quem tá falando? Dani, perdeu. Perdeu, vai dar chance pro outro coleguinha, tá? Vamos ligar pra outro ouvinte até alguém acertar e levar esse par de ingressos. Então, boa sorte. 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Agora vem comigo, vem com a deusa, vem curtir o Blush.

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1: A atriz Laura Cardoso morreu aos 98 anos na noite de ontem em sua casa em São Paulo, por causas naturais. Considerada uma das grandes damas da dramaturgia brasileira, Laura teve mais de 80 anos de carreira e mais de 100 trabalhos. Ela participou de mais de 60 novelas, além de filmes, peças de teatro e trabalhos de dublagem. Laura deixa duas filhas, 3 netos e um legado marcado por personagens inesquecíveis na televisão brasileira.

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1: Paulo Matos, direto do Centro de Operações Rio, com as informações sobre o trânsito nessa terça-feira. Oi, Paulo, boa noite.
2: Oi, Dani, ótima noite para você e para todo mundo ligadinho aqui no Hora do Blush. Excelente terça-feira para todo mundo. Dani Deusa, de olho na movimentação ainda da Avenida Brasil, movimento muito ruim ainda na passagem para a Zona Oeste da cidade até Bom Sucesso. Pista contrária, perde tempo também o motorista, começando na altura de Ramos, seguindo assim até pelo menos a chegada a Manguinhos. Passagem para a Zona Norte da cidade pode ser feita pela Rua Uranos, chegada mais à frente à Rui Biapi. No trecho de Olaria também, tudo tranquilo até o momento. Na linha vermelha, trânsito bem carregado em direção à Baixada Fluminense, vai assim até pelo menos a chegada ao Parque das Missões. 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Daqui a pouco eu tô de volta com mais do trânsito. Combinado, Dani Deusa?
1: Tá certo, Paulo.
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1: 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A atriz Glória Menezes morreu nesta terça-feira aos 91 anos em São Paulo. A causa da morte não foi divulgada. Considerada uma das grandes atrizes brasileiras, ela atuou em mais de 40 novelas da Globo, além de trabalhos no teatro e no cinema. Sua carreira começou em 1959 e ela ganhou destaque ao lado de Tarcísio Meira, com quem foi casada e formou um dos casais mais marcantes da TV. Entre seus papéis memoráveis estão Ana Preta, de Pai Herói, e Laurinha Figueroa, de Rainha da Sucata. A atriz deixou as telas em 2020 e em 2025 foi homenageada pela série Tributo e pela Calçada da Fama dos Estúdios Globo. Paulinho Coruja, boa noite. Como estão os transportes hoje?
7: Boa noite, Dani. Os aeroportos Santos Dumont e Tom Jobim operam normalmente para pousos e decolagens. Barcas, metrô, trens, BRT e VLT também circulam sem alterações, todos dentro do horário padrão. A previsão do tempo para amanhã é de sol o dia todo, sem nuvens no céu. Noite de tempo aberto, também sem nuvens. A máxima será de 33 e a mínima de 18 graus.
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0: E chegou a hora de saber quem tá ligadinho aqui no Blush, agora 6h36. E você que tá mandando mensagem aqui pra gente, aquele boa noite caprichado, mais o nome completo, você tá concorrendo a par de convites pro espetáculo Minha Estrela d'Alva, domingo 23 de agosto, às 5 da tarde, no Teatro Claro Mais, em Copacabana. Olha, quem faz a d'Alva de Oliveira é a atriz Soraya Ravenli. Vale a pena, hein? Vale a pena. Então vai, se você não mandou ainda, dá tempo de participar, tá? 99895-1895. Manda o nome completo e aquele boa noite caprichado pra gente. Quem tá curtindo o Blush, Paulinho Coruja, aqui com a gente?
1: Olha, Ana Beatriz Azevedo tá por aqui. A Suzane Almeida, o Paulo Sérgio Rezende. O nosso querido Dom José também tá por aqui. O João Leles, nosso querido João Leles, está por aqui. Andréia Farias Breiner, Jéssica Fernandes, a Ana Andrade, Cleide Marinho, Mônica Dias Costa, Zuleide Martins, Cristian Melo, Juliana França, enfim, muita gente legal aqui, mandando beijo, mandando abraço, mandando aquele axé gostoso que a gente gosta tanto.
0: Que coisa boa!
1: Muito obrigado por essa energia boa de vocês aqui. A gente fica muito feliz de receber toda essa energia, toda essa... Como é que eu posso dizer? Me faltou a palavra agora. Me salva aí, Daniela. Esqueci a palavra.
0: Como assim, Paulinho?
1: Enfim, a gente gosta de receber essas coisas boas-vindas de vocês.
0: É, esse carinho é muito gostoso, né?
1: Não dá pra falar o nome de todo mundo, mas, como eu sempre digo, o bate-papo continua lá pelos nossos perfis no Instagram.
0: Pode.
1: Então segue a gente no Instagram agora. O meu é o @PaulinhoCoruja. Segue a Dani também.
0: @DaniDeusa.
1: E segue aqui a rádio no @NovaParadiso.fm.
0: Maravilha.
1: Daniela Holanda.
0: Diga.
1: O que temos agora?
0: Olha, você sabia que os pets podem ser bem teimosos?
1: Você é um pet teimoso? Eu sou teimoso porque eu sou uma pessoa que eu acredito nas coisas, eu sou brasileiro, não desisto nunca. Por isso.
0: A tia Pauline fala que a teimosia tem vários significados. Vamos ver.
1: É?
0: Vamos
1: então
0: ver.
1: Quero saber.
0: O que é?
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3: Olá, ouvinte do De Patas pro Ar. Vocês têm um pet teimoso em casa? Bom, o que parece teimosia, na verdade, muitas vezes é uma forma como ele está se comunicando com a gente. Então, o doguinho ou o gatinho, eles não agem para desafiar a gente. Eles reagem a emoções. São os instintos deles, né? As necessidades deles. Então, quando eles se mostram com esse comportamento de teimosia, né, de não atender os nossos comandos, isso pode ser por medo, pode ser por falta de entendimento do que se espera dele, falta de uma comunicação mais assertiva da nossa parte, pode ser insegurança, pode ser algum desconforto físico, né, emocional, pode estar com dor. Então, quando mudamos o olhar para com os nossos pets, entendemos que eles estão tentando nos mostrar alguma coisa, quando a gente consegue entender o motivo ou pelo menos alguns sinais desse motivo dele estar com esse comportamento, tudo fica mais fácil. O segredo sempre é paciência e tentar entender o que ele está nos dizendo e jamais punir. Dúvidas, fala com a tia Pauline lá no Insta, @canaldeestimação.
0: Amanhã ela tá de volta, tia Pauline, aqui no Hora do Blush.

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1: Olha ele de volta, Paulo Matos, direto do Centro de Operações Rio. Vamos de atualização do trânsito.
2: Oi, Dani. Voltei com mais destaques do trânsito para você ligadinho. Aqui na Nova Paradiso, de olho, então, na passagem por Botafogo, Rua Clotilde Guimarães. É uma via que dá acesso à Rua da Passagem. Um ônibus bateu no muro, complica a movimentação por lá, inclusive mais à frente, na passagem pela Mena Barreto. Motorista passando pela Voluntários da Pátria. Encontra lentidão também até a chegada a Nelson Mandela, principalmente no trecho de passagem da 8 de dezembro e também mais à frente na chegada à Praia de Botafogo. Em Laranjeiras, Rua Pinheiro Machado. Perde tempo o motorista seguindo para o centro até a chegada ao Palácio Guanabara. A melhor escolha é o aterro do Flamengo. 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Daqui a pouco eu volto com mais do trânsito. Combinado, Dani Deusa?
1: Tá combinado, Paulo.
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1: O ator Carlos José Cesari, conhecido como intérprete de Pablo no programa Qual é a Música, morreu aos 60 anos de idade. A morte aconteceu no domingo em São José dos Campos, no interior de São Paulo. Segundo a família, ele sofreu congestão e edema pulmonares, além de falência cardíaca, provavelmente durante o sono. Cesari interpretou Pablo por 4 anos, a partir de 1986, no programa comandado por Silvio Santos. Longe da televisão, ele seguiu carreira no circo, atuando como o palhaço Eugênio Garnizé. E o dólar fechou a R$ 5,22, com uma alta de 0,40%. O euro a R$ 6,04, com alta de 0,36%. E o Bovespa fechou em baixa de 0,22% aos 166.409 pontos.

0: Essa é pra sorrir.
1: Chegou a hora, Paulinho Coruja.
2: Sim.
1: Todo mundo aguardando. Ouvinte do Hora do Blush já fica esperando a hora da notícia boa. O que você conta pra gente hoje?
2: Trago uma história de orgulho verde e amarelo.
1: Dois
2: pesquisadores do Instituto Butantan foram reconhecidos entre os cientistas mais influentes do mundo em um ranking internacional.
1: Nossa.
2: A lista da Research.com de 2026 inclui 7 nomes ligados ao Butantan, com destaques para Rui Cury e Ana Maria Moura da Silva. Rui Cury está entre os principais pesquisadores brasileiros em biologia e bioquímica, com estudos sobre metabolismo, inflamação e imunologia. Já Ana Maria Moura da Silva se destaca na área de biologia molecular, pesquisando venenos de serpentes e produção de antivenenos. Os dois farmacêuticos têm carreiras dedicadas à pesquisa científica e ao desenvolvimento de conhecimento aplicados à saúde. Cara, incrível!
1: Nossa, que orgulho, hein?
2: Pô, fala a verdade, Dani Deusa, tem como não colocar um sorrisão no rosto depois de uma notícia dessas aí?
1: Poxa.
2: Sobre dois brasileiros aí arrebentando no exterior?
1: Que orgulho para nossa ciência.
2: Maravilhoso.
1: Parabéns.
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2: Paulo Matos, atualizações sobre o trânsito direto do Centro de Operações Rio. Oi, Paulo.
3: Oi, Dani, de volta, trazendo mais destaques do trânsito para você ligadinho aqui no Hora do Blush, ainda destacando a zona sul da cidade. A lentidão acontece pela rua Pinheiro Machado. Quem vai no sentido centro vai encontrar essa lentidão a partir do acesso pelo viaduto Santiago Dantas. Reflexos também chegam pelo trecho final da rua Farane. Você ligado aqui na Nova Paradiso tem a alternativa de seguir pela Terra do Flamengo em Seara de Botafogo na saída da zona sul. Tudo tranquilo, inclusive na chegada mais à frente ao Trevo dos Estudantes. 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Daqui a pouco eu volto com mais do trânsito. Combinado, Dani Deusa?
2: Beleza.
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5: Empresários afetados pelo tarifaço de Trump avaliam que a reciprocidade aberta pelo governo Lula pode ajudar a pressionar por negociações. O processo ainda é longo e não significa que o Brasil necessariamente adotará medidas de retaliação contra os Estados Unidos. Segundo o setor privado, a prioridade deve continuar sendo a negociação e uma solução dificilmente ocorrerá antes das eleições nos dois países. O governo terá até 120 dias para analisar o enquadramento do processo antes de uma eventual proposta de retaliação. E a Secretaria de Prêmios e Apostas do Ministério da Fazenda suspendeu 14 sites de apostas ligados a 6 empresas. A medida ocorreu após a identificação de falhas no cumprimento das regras do mercado regulado. A maioria das empresas não enviou informações obrigatórias ao sistema usado pelo governo para fiscalizar as bets. As plataformas não podem receber novas apostas, mas devem permitir o saque de valores pelos clientes e devolver apostas em andamento. As suspensões são cautelares e o descumprimento das determinações pode gerar multa diária de até R$ 200 mil.

0: Rita Lee flagra. Esse é clássico de novela, hein? Novela Final Feliz, lá em 1982. Paulinho Coruja, oi. Conte pra gente quem tá ligadinho aqui no Blush, quem tá curtindo, mandando aquele boa noite carinhoso pra gente.
1: Olha, Bruna Braga Tenório tá por aqui, a nossa querida Sabrina Belo, o Amandio Filho também tá por aqui, Karine Faria, Edna Valéria, Wesley Carvalho, Carlos Augusto Neves, a Ivanilda Ventura, deixa eu ver quem mais aqui, Vitor Hugo também tá por aqui, Sérgio Nonato, tem mais gente
0: muita
1: aqui.
0: Muita gente.
1: Tem tanta mensagem. A Sabrina Andrade
0: tá
1: também
0: perdido.
1: Tá por aqui. Enfim, eu fico perdido mesmo. eu confesso. O TDAH lá no alto, a quantidade de mensagem que tem aqui, eu fico perdido mesmo. Mas enfim, muita gente legal aqui, mandando muita mensagem maneira. A gente só tem a agradecer a vocês. Hoje foi um programa diferente, realmente.
0: Foi.
1: Né? As notícias não foram tão boas, mas enfim. A gente tenta fazer sempre um programa que seja leve, para que vocês aí nesse final de tarde, início de noite, cheguem em casa tranquilos, encontrem seus entes queridos aí da melhor forma possível.
0: Uhum.
1: Hoje não foi tão possível assim, mas que vocês encontrem aí todo mundo que vocês amam da melhor forma possível, felizes, alegres, e tenham aí uma noite abençoada, que é o que a gente deseja para vocês.
0: Com certeza.
1: Vocês seguem com a Dani aqui até as 8 da noite, eu tô indo nessa e amanhã a gente se fala, beleza?
0: Valeu, Paulito.
1: Beijo.
0: Beijo.
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2: Paulo Matos, direto do Centro de Operações Rio. Atualizações do trânsito, Paulo.
3: Oi, Dani, tô de volta trazendo mais destaques do trânsito para você ligadinho aqui no Hora do Blush, de olho ainda na Barra da Tijuca. Movimento complicado ainda pela Avenida Ayrton Senna, motorista passando no sentido linha amarela, vai encontrar essa lentidão maior até o trecho da Vila do Pan. A Avenida das Américas observa o mesmo panorama, principalmente na chegada ao Terminal Alvorada e também mais à frente no trecho do Bosque da Barra. Quem vai seguir pela Avenida Lúcio Costa não vai encontrar lentidão até o momento, inclusive uma melhor alternativa para quem vai acessar a região do Recreio e também a Praia de Grumari. 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Daqui a pouco eu tô de volta com mais do trânsito aqui no Hora do Blush. Combinado, Dani Deusa?
2: Combinadíssimo, Paulo.
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18: A OpenAI lançou o chat GPT for Teens, versão voltada a adolescentes de 13 a 17 anos com mais recursos de segurança. A ferramenta terá controles parentais, horários de silêncio e mecanismos para reduzir o acesso a conteúdos potencialmente prejudiciais. O sistema também evitará criar a impressão de que possui sentimentos ou consciência própria. O modo de estudo ajudará os jovens a resolver tarefas por conta própria, estimulando aprendizado e pensamento crítico. O lançamento ocorre em meio à preocupação sobre os impactos da inteligência artificial na saúde mental e no desenvolvimento de adolescentes. E 29 estados americanos começaram um julgamento contra a Meta, acusando Facebook e Instagram de prejudicar a saúde mental de crianças e adolescentes. Os estados afirmam que as plataformas foram desenvolvidas para estimular o uso compulsivo e que a empresa enganou usuários sobre a segurança dos serviços. A Meta nega as acusações e diz ter adotado diversas medidas para proteger o público jovem. Os estados também pedem mudanças, como regras mais rigorosas para verificar a idade dos usuários e o fim da rolagem infinita. O julgamento pode resultar em mudanças nas plataformas e em multas bilionárias para a Meta.
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18: E o Rock in Rio Brasil 2026 acontecerá nos dias 4, 5, 6, 7, 11, 12 e 13 de setembro no Parque Olímpico, no Rio. A programação inclui grandes atrações como Foo Fighters, Elton John, Calvin Harris, Maroon 5, Stray Kids e 21 Pilots. Os horários dos shows já estão disponíveis no aplicativo oficial do festival, que também oferece informações sobre transporte e serviços. O público poderá usar opções como o Primeira Classe e o BRT Expresso Rock in Rio para chegar à Cidade do Rock. Os ingressos para os dias de Calvin Harris e Maroon 5 já estão esgotados.

0: Fechando o blush, Lionel Rich All Night Long, nessa terça-feira. Caiu bem, né?
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0: Vamos agora com as últimas do trânsito. Paulo Matos continua lá no Centro de Operações Rio. É a saideira, né, Paulo?
2: Oi, Dani. Voltei para a saideira do trânsito para geral ligadinho. Aqui no Hora do Blush vai ter bloqueios hoje à noite. O elevado das bandeiras vai fechar o tablado inferior a partir das 11 horas da noite para serviços de manutenção no sentido São Conrado. Durante o período de bloqueio, o tablado superior será a alternativa para os motoristas. No mesmo horário, também às 11 da noite, só que no túnel Rebouças, também vai fechar a pista sentido Rio Comprido, também para serviços de manutenção. Uma faixa reversível será implementada em direção à Lagoa e a previsão é que essa seja liberada às 5 horas da manhã de quarta-feira. 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Grande beijo para você, Dani Deusa. Nos vemos de volta amanhã.
0: Um beijo, Paulo. Até a próxima.
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0: Acabou, hein? Seu programa leve, divertido e super alto astral. Chegamos ao fim do Hora do Blush dessa terça-feira, 18 de agosto de 2026. Quero agradecer sua companhia, audiência, participação, mensagens sempre muito fofinhas, tanto aqui no nosso WhatsApp aqui da rádio, quanto no Instagram. Agradecemos muito. Pode continuar amanhã a fazer a inscrição, tá? Pro blush premiado. Agora tô encerrando o blush. Não adianta ficar mandando o Partiu Rock in Rio 2026 com a Nova Paradiso, tá? Olha só, a inscrição tem que ser feita enquanto tá rolando a Hora do Blush. Não pode ser feita fora desse horário, tá certo? Então amanhã você manda de novo. Vamos tentando que na sexta-feira a gente vai ligar pra você. E hoje quem interagiu aqui pelo WhatsApp e levou par de convites para o espetáculo Minha Estrela d'Alva, 23 de agosto, domingo, às 5 da tarde, no Teatro Claro Mais, em Copacabana. Quem levou foi o Davidson Almeida. Davidson Almeida, final de telefone 7628. Davidson, fica tranquilo que você vai receber mensagem da nossa equipe de promoção pelo WhatsApp mesmo, tá? A partir de amanhã. Amanhã, quarta-feira, pode aguardar aí a mensagem que eles vão te explicar como é que você faz a retirada dos convites, tá certo? Você que participou e não levou, não tem problema. Aqui tem promoção todos os dias, o dia inteiro, pra você participar. Vai ter promoção ainda hoje, mais tarde, no Soul Love Paradiso com o Fabiano. Tenta de novo, que pode ser que você consiga dessa vez. E não vai embora, tá? Porque eu continuo aqui te fazendo companhia. Tá chegando sem escalas, um sucesso atrás do outro, direto. E eu continuo por aqui te fazendo companhia. Amanhã você volta pra curtir o Hora do Blush às 6 da tarde, tá certo?
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1: É só um instantinho e a gente volta já.
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8: 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Aqui no Hora do Blush, sempre nas sextas-feiras desse mês de agosto, nós vamos ligar para quem estiver inscrito. 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
23: Existe um lugar com Tatiana D'Angelo.
24: Existe um lugar em Arraial do Cabo que possui um pôr do sol incrível. Eu estou falando do Mirante Pontal da Atalaia, um lugar mágico e que deve estar na sua lista de passeios imperdíveis. O mirante fica dentro do condomínio Pontal da Atalaia, que é um espaço totalmente aberto para os visitantes que podem escolher subir ou de carro ou a pé. Lá dentro, você pode aproveitar vários pontos com vista panorâmica para o mar e também para as praias de Arraial. algumas dessas praias foram eleitas as melhores praias do Brasil. Uma dica? Aproveite para fazer o passeio de barco. Com sorte, você poderá ver animais marinhos, como golfinhos, tartarugas e até baleias que visitam a região. A qualquer hora, mais dicas.
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25: É, um sucesso atrás do outro direto pra você. Mais uma edição do Sem Escalas. Chegando aqui em 89,5, a gente vai curtir juntinhos aqui na Nova Paradiso, tá certo? Vou abrir o programa com Phil Collins.

Djavan, Azul, antes Elton John, The One, Patrícia Marques e Seu Jorge, Espelhos d'Água, um sucesso atrás do outro. E é direto, porque tá rolando sem escalas aqui em 89,5. Vamos continuar, agora 8h32, que bom que você tá aqui na Nova Paradiso, curtindo sem escalas. Eu vou tocar pra você Daniel Powder.

0: Nada pra mim, fechando essa edição do Sem Escalas aqui em 89,5.
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0: Em Copacabana, placas do novo Rio Rotativo Digital foram depredadas menos de uma semana após a instalação. A sinalização na rua Almirante Gonçalves foi arrancada e encontrada no chão por um morador no último sábado. O novo sistema substitui gradualmente o antigo modelo de estacionamento rotativo e exige pagamento pelo aplicativo Jaé. Cada período de 2 horas custa R$ 2 e guardadores credenciados não podem cobrar dinheiro dos motoristas. A Sete Rio informou que vai substituir as placas, mas ainda não se sabe quem foi responsável pela depredação. E o Flamengo notificou a Agência Nacional de Regulação e Sustentabilidade do Futebol para pedir uma avaliação da situação financeira do Vasco. O clube questiona o novo financiamento solicitado pelo Vasco durante o processo de recuperação judicial. Segundo o Rubro Negro, o Vasco enfrenta dificuldades financeiras, mas continua buscando reforços para o elenco. O clube da Gávea afirma que isso pode criar uma vantagem para o Vasco na luta contra o rebaixamento. O Flamengo defende regras de sustentabilidade financeira para garantir equilíbrio e integridade nas competições.
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7: A quarta edição do projeto Entre o Samba e o Balé, Realidades e Possibilidades, acontece entre os dias 14 e 18 de agosto, no Teatro Municipal do Rio de Janeiro. A programação reúne mestres do balé, do samba e de diferentes expressões afro-brasileiras, em uma série de oficinas que propõem o encontro entre diferentes linguagens e experiências da dança. Ao longo da programação, o público poderá participar de oficinas de samba no pé, pas de deux, samba e vivência, balé clássico, dança afro-brasileira e mestre-sala e porta-bandeira. A iniciativa também valoriza a memória e o legado da dança afro-brasileira, promovendo diálogo e palestras entre as tradições do samba e as técnicas do balé. As oficinas acontecem no Teatro Municipal, no centro do Rio, e os ingressos, que custam a partir de R$ 15, devem ser adquiridos pela plataforma Fiverr ou na bilheteria física do equipamento. A programação é voltada para maiores de 12 anos.
0: Agora 8h58 no Rio. Boa noite pra você que tá aqui em 89,5. 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Agora aqui em 89,5 você fica com a transmissão da Voz do Brasil, mas na internet continua a nossa programação musical. Para curtir um sucesso atrás do outro, acesse o site novaparadiso.com ou baixe o aplicativo Nova Paradiso no seu celular. Daqui a pouquinho, às 10 da noite, assim que termina a Voz do Brasil, Fabiano por aqui com mais uma edição do Só Love Paradiso. Eu, Dani Deusa, fico por aqui. Muito obrigada pela companhia e audiência. Amanhã tô no ar, tô de volta às 6 da tarde, mais uma edição do Hora do Blush e eu te espero. Ótima noite, bom descanso, até amanhã.